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1: Essa é uma homenagem à minha diva, à minha amiga. Pedi autorização, ela vai cantar essa música.

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3: Opa, vamos nessa. Estamos de volta aqui na programação da Rádio Globo. A rádio que vibra com você. E com a vitória da seleção brasileira, hein? Pra cima deles, humildemente. Vambora, hein? Reta final da sequência premiada, valendo aquele cartão com 10 mil reais.

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1: Não ligue, hein?
0: Pelo amor de
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4: Felipe Araújo, de um jeito um tanto quanto diferente. Mais ou menos assim, ó.

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Onde estaremos? Eita coisa boa, hein? Agora faltam 15 para as 11 no Rio.

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9: Você sabia que um goleiro que sequer foi campeão da Copa do Mundo recebeu o prêmio Bola de Ouro no mesmo ano? Mesmo tendo o prêmio Luva de Ouro, que foca em goleiros, o alemão Oliver Kahn também foi premiado com a Bola de Ouro em 2002, o que causou surpresa. Naquela edição, a Alemanha foi derrotada pelo Brasil na final por 2-0, com dois gols de Ronaldo Fenômeno. Em um dos gols, o Oliver Kahn falhou.
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0: Você é Rádio Globo, a rádio que vibra com você. Tá aí, Ian, com um sorriso maroto. Sensacional, hein? Fica com Deus, Wild Talks com DJ Khaled, Rihanna and the featuring Bryson Tiller. Olha, lembrando que sexta-feira tem Black Friday, hein? Com DJ Michel. E você, com certeza, vai ficar grudadinho aqui na programação, na rádio que vibra com você, diretamente do Viaduto de Madureira para a Rádio Globo. Dilcinho passou por aqui também. O que é que eu faço agora, hein? Tá valendo aquele cartão no valor de 10 mil reais, hein? Amanhã sai o resulta e você pode se dar bem nessa parada, amigo. Pra você que se liga na Globo. Olha aqui, quero mandar um abraço especial pra você que é motorista de aplicativo, dando aquela moral pra gente aí. Boas corridas pra vocês. Valeu, turminha. Que papai do céu continue abençoando vocês aí. A turma da saúde também tá lá com foninho discretamente ouvindo a Rádio Globo. Alô, turma! Ih, rapaz, bom plantão aí pra vocês, hein? Tem aquele x-tudão aí? Tem mesmo, hein? Tem aquele pãozinho na manteiga? Bateu a larica, né? Ah, já jantou, né? Ah, sim, mas lá pra uma hora da manhã bate fome, né, cara? Não tenha dúvida. Obrigado você também, que é meu amigo rodoviário. Tá na luta, né, meu parceiro? Deus tá na frente de tudo e de todos, tá ok? 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Rádio Globo, um minuto para as 11. Já, já.
1: O

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14: Você sabe qual país mais vezes chegou à final da Copa do Mundo? A resposta é a Alemanha. A seleção europeia disputou 8 finais e conquistou um título em 4 delas: 1954, 74, 90 e 2014. Apesar de tantas conquistas, o resultado mais marcante da história recente seja a vitória por 7-1 sobre o Brasil em pleno Mineirão na semifinal da Copa de 2014. Logo atrás dos alemães aparece o Brasil, com 7 finais disputadas. Itália e Argentina completam a lista com 6 decisões cada.
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2: E com o nosso jeito carinhoso, a gente toca de tudo na roda de samba do Bom Gosto. E é desse jeito que a gente vai, Adriano.

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0: Essa Rádio Globo não mole não, né, cara? Entupindo música no seu rádio, fechando muito bem a sequência premiada de hoje, desta segunda-feira maravilhosa, hein? Finalzinho de noite, você só curtindo a melhor rádio do Rio de Janeiro, sem dúvida nenhuma, né, paizão? Esse é o Thiaguinho, domingando, Dive the Smile com Lady Gaga e Bruno Mars, ainda modo avião, hein, com Thier, esse Thier canta muito, amigo. E a gente sempre coloca você pra ouvir, né, a melhor playlist do Daio Carioca, amigo. Fechando mais uma edição dos 45 minutos. Se você anotou, manda pra gente no site, no aplicativo. Amanhã sai o Resulta pra você se dar bem, hein? E faturar aquele cartão do valor de 10 mil reais que pode ser seu, hein, pai? 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Pra você que liga, se liga todo dia na Rádio Globo. 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Agora faltam 11 para meia-noite, hein?
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10: A Copa do Mundo de 2026 terá 3 sedes: Estados Unidos, México e Canadá. Mas você sabe o que é preciso fazer para se tornar um país sede de Copa do Mundo? É preciso ter estádios com capacidade mínima entre 40 mil e 80 mil pessoas. Os locais dos jogos devem ter estrutura acessível para pessoas com deficiência. Com a ajuda da FIFA, o país sede se compromete a facilitar a entrada dos profissionais no país e oferecer áreas de treino e hotéis.
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2: Yeah. É, nunca veio assim, não.

0: Pelas nossas redes sociais no geral, tá valendo aquele cartão no valor de 10 mil reais. Não mexe nas minhas gavetas, hein? Eu nunca amei assim, jeito moleque. E ó, foca na gente com o Ian. Ah, moleque, se você anotou, manda pra gente lá. Fica à vontade no radioglobo.com.br. Quero mandar um abraço mais uma vez especial para os médicos de plantão, aos amigos camelôs. Alô, turminha, boas vendas para vocês aí, né? Sempre dando aquele duro danado, reta final aí da noite de segunda-feira, já caminhando aí para terça-feira, né? E só destacar para você o seguinte, rapaz, é só agradecer a Deus por mais uma segunda-feira, por mais uma semana iniciando. E papai, você tá no controle de tudo e de todos, né? Se hoje não foi a melhor venda para você, amanhã será melhor, não tenha dúvida. Cruza os dedinhos e fale com Deus. Pai, obrigado por mais um dia. Graças eu te dou por eu acordar, levantar, despertar e agradecer o Senhor pelo pão de cada dia. E é isso aí, meu irmão. Tem que torcer, né? Pra você, com certeza, amanhã, eu diria, você tem que torcer que amanhã seja melhor do que hoje. E papai do céu tá no controle, tá bom? Aos amigos que dão aquela moral pra gente aí, aos vigias, vigilantes, a turma que é guarda de plantão. Alô, turminha, obrigado pela moral, continue sempre com a gente, ouvindo a melhor rádio do planeta, hein? Que é a Rádio Globo. 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Essa é mais uma da rádio que vibra com você. Então vamos manter a saúde em dia e fazer aquela corrida básica, bonita, arrumada e ó, pé direito, hein? Rádio Globo agora 3:30.
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11: O álbum de figurinhas da Copa do Mundo é um dos itens colecionáveis mais famosos do mundo. Mas você sabia que a probabilidade de completar um álbum sem encontrar figurinhas repetidas é menor do que a de ganhar na Mega Sena? As informações são do economista Samidana, que afirmou que a chance disso acontecer é praticamente zero. Agora, e você? Está colecionando o álbum da Copa? Tem encontrado muitas figurinhas repetidas?
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2: Bate palma aí,
3: faz barulho pro bom gosto aí, gente.
2: Mais uma grata surpresa do nosso pagode. Vambora.

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3: Por favor, né?
2: Já que você é o cantor romântico desse país.
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2: Eu acho que você tem que mandar aquela mensagem. Mas manda o que tá no seu coração.
3: Porque se fosse eu falaria mais ou menos assim.
4: Ei, boa noite. Antes de te bloquear, eu só vim te dizer que a partir de hoje pode tocar o terror, fazer o que quiser fazer. A boca é sua, curte suas farras. Sinto mais nada.
2: Não, apaga.

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1: 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O príncipe do rock tá na casa, tá? 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

0: Te falar daqui a pouquinho, teremos mais uma edição do Acorda Rio, não é isso, Vicky? Meu amor, tudo certo?
1: Cara, não tem como tá diferente, né? A Alemanha eliminada, Brasil ganhou, só alegria.
0: Que coisa linda, né, rapaz? Eu vou te falar, que dia é hoje mesmo? Hoje é terça.
1: Hoje é.
0: É uma terça-feira diferente, né? Porque tá com cara de segunda, por conta de ontem, aquela coisa toda e tal. Daqui a pouquinho teremos informações a respeito disso, tudo e muito mais. Enda!
1: Manda sua mensagem pra cá, 97.9988, estamos esperando.
0: Conta fofoca também, não fala só do trânsito, não.

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8: Vamos dar um testezinho aqui só pra saber se tá tudo ok. Eu tenho certeza que tá, porque a gente já fez um ok aqui. Tá tudo certo?
0: Tudo certo, Alemanha fora da Copa, graças a Deus.
8: Que isso,
0: a
8: garoa.
0: Única seleção pentacampeã do mundo é a nossa.
8: Só desculpa pra quem secou, tá bom? Porque você sabe que rolou essa parada aí, né?
0: Chora!
8: A gente chegou a receber uns áudiozinhos assim, né? De pessoas que não estavam ali muito crentes, né? Que o Brasil ia chegar onde chegou. Foi um jogo difícil? Foi um jogo difícil. A gente vai resenhar? A gente vai resenhar. Mas, cara, importante que a gente acordou hoje com a alma lavada. Graças ao bom Deus, deu pra dar uma quebrada na segunda-feira. Ficou um negócio diferente.
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8: Bom dia, RJ lindo do meu coração. Vocês estão bom? Vocês estão tudo bom? Graças a Deus, nós estamos maré a maré. Olha aí. A partir de agora começa o melhor programa de todos os tempos, senhoras e senhores. Não hoje, terça-feira. Terça-feira, dia 30 de junho. Junho já foi pro saco, hein? Olha aí, que coisa, hein? Já vamos chegar julho, metade do ano. Coisa mais linda do mundo. E nós estamos aqui, eu, Fabiano Mello, e ela, Vicky Rosa Cruz. Você tá boa, fia?
0: Ah, não tem como tá diferente hoje,
8: né? Não tem como, né?
0: Acho que vivemos uma das melhores segundas-feiras de nossas vidas.
8: Eu prestei atenção só pela sua emoção, né? Pelo seu negócio. Se você, ouvinte, ainda não deu uma olhadinha na Vicky, torcendo pelo Brasil, dá uma chegadinha lá, Vicky. Vicky Rosa Cruz no Instagram, que eu tenho certeza que você vai se divertir. Bom, estamos aí, né? Dia seguinte do Jogo do Brasil, aquela segunda-feirazinha diferente e tal, que todo mundo achou que ia enforcar, mas já começou emocionante, porque a gente sabe que tem greve de ônibus rolando por aí, aquela coisa toda. A gente vai falar sobre isso, mas o Jogo do Brasil deu uma quebradinha, mas hoje é terça-feira. Aquela terça-feira que você já acorda pensando, e aí, agora será que vai rolar a greve mesmo? Porque hoje é aquele dia útil de verdade. Não tem Jogo do Brasil, não tem nada que impeça você de vir ao trabalho, só o transporte público. Pra isso, Vicky já tá ali, separando ali os áudios dos ouvintes que já estão mandando aqui a mensagem pra gente, no 97.9988. Tenho uma certeza que já tem uma galera aí na rua que já acordou cedo, né? Será que tá passando perrengue? Será que não tá? Fique à vontade pra você falar aqui com a gente e, claro, tentar adiantar o lado dos amiguinhos, porque a gente sempre tenta. A gente vai falar de coisa séria também. A gente vai falar que a greve dos rodoviários é mantida no Rio de Janeiro. Me parece que hoje tem uma reunião ali por volta das 11 horas da manhã, mas porém, contudo, todavia, entretanto, é mantida a greve dos rodoviários no Rio de Janeiro. O Detran RJ começa a exigir exame toxicológico para carteira de motorista, tá? Bom, Vicente de Carvalho vence concurso da Prefeitura de Ruas Mais Enfeitadas da Copa do Mundo. Olha aí, que bonitinho. A gente vai falar também de oportunidade de emprego. Olha que legal, aqui no Acorda Rio tem sim oportunidade de emprego. Prefeitura do Rio de Janeiro tem inscrições abertas para mais de 1.500 vagas de emprego. Ó, que legal, cara. Isso é muito legal. Então, aproveita a oportunidade, já cola com nós a partir de agora, não é isso, Vic? Pode mandar tua mensagem aí? Pode mandar? Pode mandar?
10: Pode. 97.9988. Olha só.
8: Que bonitinho. Fala
10: você
8: comigo.
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8: Olha que bonitinho. Então já comece aí. Se já tiver, fique à vontade. 97.9988, a gente quer falar com o povo. A gente quer falar com o povo. Opa!
11: Bom dia, Vic.
10: Bom dia.
11: Bom dia, Fafá.
8: Você tá bom?
11: Tudo bom.
8: Graças a Deus, querido.
11: E Pinho partindo aqui de Jacarepaguá em direção ao Grajaú.
8: Bora, Pinho.
11: Nesse momento passando pela Grajaú, Jacarepaguá.
8: E aí?
11: Até pelo horário, trânsito tá 5.5.
8: Uvinha, né?
11: Delicioso.
8: Uvinha,
11: tá?
8: Uvinha.
11: Passei há pouco pela estrada do Pau-Ferro.
8: E aí?
11: E o trânsito também 5.5.
8: Uvinha.
11: Uma delícia.
8: Uvinha.
11: Tão delicioso quanto a vitória do Brasil ontem sobre o Japão. Coisa linda, coisa linda, coisa linda. Então vamos que vamos, porque terçou, a Alemanha caiu, 7-1 pra nós. Vamos que vamos, terçando, vamos produzindo, largando o aço.
8: Maravilha. Só pra concluir a informação, estão dizendo aí que tem 1.150 ônibus circulando pelo Rio de Janeiro. O mínimo é de 1.600, tá? Tem 1.150 ônibus circulando no Rio de Janeiro, mínimo de 1.600. Parece que a greve dos rodoviários está rolando mesmo, tá? É, hoje, a partir das 11 da manhã, tem uma reunião para decidir tudo isso e muito mais. E os detalhes você tem aqui no Acorda Rio. Manda lá, 97.9988. Fique à vontade.
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8: Opa!
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12: 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Com Vic e Fabiano.
10: Oi,
8: você tá bom?
12: Aqueles pique. Bora, faixa preta.
8: Ouça!
13: Bom dia, Vic!
10: Bom dia!
13: Bom dia, Fafá!
8: Bom dia! Você tá boa? Boa!
13: Melhoradíssima, como a noite em Paris.
8: Colocada!
13: Gente, o que aconteceu? O trânsito tá meio lá, meio barra, meio tijolo.
8: Mas.
13: Tô conseguindo chegar. Tô aqui por Cascadura.
8: Coisinha, né, tranquila.
13: Fazendo transiçãozinha. E vida que segue.
8: É isso.
13: Passando pra desejar pra vocês um dia maravilhoso, repleto de bênçãos, de paz, realizações, sucessos.
8: Recebemos.
13: Né, no plural. Eu não quero um sucesso, não, meu amor. Eu quero sucessos.
10: Tudo!
13: E, ai, não buzina pra mim, não. Pelo amor de Deus.
8: Calma.
13: Ai,
8: olha para, o coração, olha o coração.
13: Direitinho, você que tá errado, moço.
8: Olha o coração.
13: Todo xoxado. E é isso, gente. Vambora.
8: Fica bem, tá?
13: Vida que segue.
8: Tamo junto.
13: É, paz, saúde, felicidade.
10: Amém.
13: E vamos que vamos.
10: Bora.
13: Beijo no coração de vocês dois, seus
8: pra
13: meninos.
8: Cima.
13: Vontade de...
8: Pra quem?
13: Bora, bom dia.
10: Vontade de quê?
13: Morder.
10: Ah, tá.
14: Bora, bom dia, bom dia, bom dia, bom dia.
8: Olha
14: bom dia,
8: ele aí.
14: JM Alice, vambora.
8: Olha
14: bora,
8: ele
14: bora,
8: aí.
14: Você tá bom?
10: JM.
14: Tá bom. Bora, Vic Maria, a melhor, a princesa da Globo, a princesa da Globo.
10: Sou eu?
14: Bora.
8: Opa.
10: Ó, oh, que honra.
8: Você tem dúvida? Você tem dúvida?
14: Olha, Brasil tá chegando, mas...
8: Quem diria?
14: Tá chegando, a Alemanha saiu, a Holanda saiu, vambora!
8: Quem diria? Fala comigo.
14: Vamos pro trânsito, JM. Vamos falar, JM. Olha só, sentido a Recreio, 5.1. Tá garrafado, xilite na rua. Sentido a Campo Grande, 5.5. Uma uva, Fabiano. É uma uva, Fabiano.
8: Opa.
14: Bora que vambora, bora. JM na parada, melhor. Globo, tamo junto.
8: Sempre, valeu, querido.
10: Pra cima, beijo pra você e pra Alice.
8: E a ponte Rio-Niterói, hein? E a ponte Rio-Niterói, hein? Tá começando a intensificar. Por enquanto, eu acredito que seja aquele tempinho maroto mesmo. Vi que já tá dando uma olhadinha aí. Então, a gente tem previsão hoje de
10: 20 minutinhos, por enquanto.
8: 20 minutos?
10: É bastante, né?
8: É um tempinho
10: geralmente considerável. Geralmente, 13 minutos dá pra você fazer tranquilo. Já tá em 20. 6 e 11, você imagina, isso, né?
8: 6 e ônibus. Então, tem um negocinho de um carro enguiçado no meio da ponte.
10: Ah,
8: que
10: entendi.
8: Tá dificultando. Hoje tem mínima de 16 e a máxima de 30 graus, hein? Fica ligado nessa missão, hein? Os próximos dias dá pra lavar roupa, hein?

0: Sandro Júnior. Faça muito barulho. Tiaguinho!
1: Sorriso maroto!
2: Ó, rapaz, são 6h20 no Rio de Janeiro. Você já deu uma olhadinha como é que tá o tempo aí fora? Caramba! Eu vou te falar um negócio. Tem determinadas pessoas que não podem falar do Rio de Janeiro. Se você não é carioca, não fale do Rio de Janeiro. Porque não acredito que tenha um lugar tão lindo e maravilhoso com uma paisagem dessa que não seja o Rio de Janeiro. Mas tudo bem. Tudo bem. A gente precisa falar dos percalços também. A greve dos rodoviários no Rio de Janeiro, que começou na madrugada desta segunda-feira, foi mantida após uma assembleia realizada pela classe trabalhadora. Uma audiência de mediação para um possível acordo está marcada para hoje. E de acordo com o Sebastião José, que é presidente do Sindicato dos Rodoviários, a expectativa é de que a categoria já saia de lá com uma proposta de acordo para colocar fim à greve considerada legal pela Justiça. Bom, a greve deixou a garagem, né? É isso mesmo. A greve deixou a garagem das viações lotadas de ônibus parados nesta segunda-feira, um montão de gente nos pontos, enfim. E a Rio Ônibus, além do sindicato que representa a aviação, que operam no município, eles afirmaram que logo de manhã 870 coletivos saíram para circular. Esse número foi atualizado há pouco, 1.160, né? E 40 deles já foram vandalizados em piquetes. No entanto, o Sindicato dos Rodoviários diz que tem a informação de 25 coletivos danificados também. Bom, vamos atualizar de novo. Estão confirmados 1.160 coletivos na rua, sendo que deveria ter no mínimo 1.600. Mas com esse caso aí de vandalismo, aquela coisa toda, acredito que algum percalço dentro disso esteja acontecendo. Qualquer coisa que mude, qualquer atualização disso tudo, claro, você vai estar ligado aqui no som da Rádio Globo, vai ficar por dentro. 6h21, vamos lá no 97.9988, Vicky.
3: Bora.
2: Povo falando,
4: bom dia,
2: Vicky.
4: Bom dia, Fabiano.
2: Bom?
4: Mais e uma aí? Terça abençoada.
2: Amém.
4: Para todos os ouvintes da melhor rádio do mundo, 98.1.
2: Obrigado, hein?
4: Olha, eu vou te...
3: Ué?
2: Ué? Atualizou, duvido.
3: Não,
2: atualizou.
4: Não, hein? Mas os pontos estão lotados.
2: Você jura?
4: O trabalhador sofre. Opa. Querendo ir trabalhar e não tem ônibus.
2: Olha aí.
4: Manda um alô aí, Vicky, Fabiano.
2: Mando, meu amor.
4: Pra Marciele do Rocha Faria.
2: Marciele
4: pra toda a equipe
2: Rocha
4: da
2: Faria.
4: KF Construções.
3: Olha beijo aí. Pra
2: KF
3: geral.
2: Tamo junto.
5: Bom dia, Rádio Globo. Aqui quem fala é o motorista Marcelo Paixão, da linha do Infantil. Quero desejar a todos uma ótima terça-feira.
2: Fala, irmão.
5: Brasil. Valeu. Tá igual o Flamengo, no sufoco, mas tá indo. Estão deixando a gente sonhar. Aqui em Caxias o trânsito tá uma uva. Também tá cedo, né? Mas daqui a pouco pode piorar. E a greve tem que continuar, hein, lá no centro, hein? Se eles quiserem um aumento, eles têm que continuar. Vamos que vamos.
3: Bora.
2: Vamos acordar. E aí?
6: Só com de vocês.
2: Obrigado.
6: Assisto,
2: irmão.
6: Vocês todos os dias.
2: Assiste, que bonitinho.
6: Olha aí, ó. O Brasil passou. O caderno vai ser nosso.
2: Será?
6: Valeu. Um abraço pra todos vocês da
2: Será?
6: Rádio Globo.
2: Obrigado, irmão. Tamo junto.
6: Quem fala aqui é Raimundo.
2: Ramundio!
6: Baixa Grande, Bahia.
2: Aí, coisa linda.
3: Valeu, Rádio amigo. Globo. Tamo junto.
2: Some não,
7: Rádio
2: hein?
7: Rádio Globo. Bom dia, bom dia, bom dia.
3: Bom dia.
7: Vicky.
3: Oi.
7: Bom dia.
3: Bom dia.
7: Bom dia, Fafá.
2: Você tá bom?
7: Você tá bom?
2: Você tá bom.
7: Vamos que vamos, antes
2: agora,
7: de queimados.
2: E aí, Anderson?
7: Só passando pra falar que Brasil 2-1.
2: Tamo ligado.
7: Vamos pra frente. Brasil tá indo. Vamos que vamos.
2: Agora bora. Vai, empurrou.
7: Vamos de informe. De queimados a Nova Iguaçu.
2: Tá de boa?
7: Já tá ficando embolado.
2: Ih, rapaz.
7: Viaduto da posse.
2: Eita.
7: Tá ficando todo parado.
2: É mesmo?
7: Parado. Via Light 5.5. Tá rolando.
2: Vai dar tudo certo, hein? Vai dar tudo certo. Vai dar tudo certo.
7: JM.
2: Aí.
7: Dá uma uva.
2: Tudo certo.
7: Vamos que vamos, Vicky.
3: Pra cima.
7: Vamos, Fafá.
2: Vamos, querido.
7: Ótima terça pra nós.
2: Tamo junto. É
8: bom
2: bronca.
8: Dia, Vicky. Bom
2: olha
8: dia,
2: ela.
8: Fabiano.
2: Olha ela.
3: Oi, Sueli,
8: tudo
3: bom
8: bem
3: dia.
8: Com vocês? Gostaram
2: tá
8: do jogo?
3: Sim.
8: Sofrido, né?
2: Como não, né?
8: Mas foi bom. O Brasil
2: Sim.
8: se classificou e vamos ver como, com quem eles vão disputar. Quero desejar a todos vocês dessa rádio maravilhosa um dia abençoado, uma terça-feira de muita paz, de muito amor, de muita alegria, muita saúde. e muitas bênçãos para todos nós.
2: Amém.
8: Um beijo no coração de vocês. Fiquem com Deus.
2: Beijo.
8: Eu sou a Sueli de São João de Meriti.
2: Beijo.
3: Beijo, beijo.
2: Coisa linda. Linda.
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2: Olha aí que bonitinho, daqui a pouquinho aquele panorama completo do trânsito com o nosso querido Leozinho Vieira, parceirinho de todas as horas, colado no som da Rádio Globo, tá? São 6h25 no Rio.

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0: estamos fechadão com amor. Olha aí que bonitinho, estamos fechadão com amor. E com você também, que tá colado aqui no som da Rádio Globo. 98.1, a rádio que vibra com você. Ó, tá rolando aqui o Acorda até logo mais às 7 da manhã. Depois, às 7, começa no ar, você já tá ligado nessa missão, né? Mais entretenimento, vamos falar da Copa do Mundo, a gente vai falar do jogo do Brasil de ontem, vamos falar da Alemanha, vamos falar de muita coisa legal também. E pra você que tá colado com a gente, é o seguinte, tem prêmios no final do programa pro áudio mais criativo. Então cola com a gente que você vai se dar bem, tá? Você pode mandar sua mensagem a respeito do tema do dia no 97.9988 e vai ficar tranquilo. Por hora, vamos dar uma chegadinha lá em cima? No Centro de Operações da Prefeitura você tem todas as novidades a respeito do trânsito, principalmente nesta terça-feira que tá diferente, porque tem greve rolando, tá todo mundo meio que na pista, à deriva, tem ônibus na pista, mas tá reduzido. Léo Vieira, meu querido, você tá bom?
1: Eu tô bem, meu querido, bom dia pra você, bom dia pra Vicky, bom dia pra todo mundo ligado no Acorda Rio da Rádio Globo, mais um dia de calma, mais um dia.

0: que a galera vai ter que respirar fundo. Segue a greve de rodoviários na cidade do Rio, ônibus reduzidos, e aí hoje, por conta que a gente não tem jogo do Brasil, não tem ponto facultativo, então tá todo mundo tendo que usar a criatividade, né? Tá galera já indo já de transporte alternativo, carro de aplicativo, e a gente já observa, inclusive, trânsito já complicado para quem tá circulando, principalmente nas vias expressas, na saída da Zona Oeste e da Zona Norte em direção ao centro, trânsito já pesado por conta de um fluxo de veículos maior. Para quem tá pela Brasil, observa o problema. Já a partir do trecho ali da Vila Kennedy, a chegada a Guadalupe, trânsito de intenso alento. Para você que quer ganhar um tempinho, Estrada da Água Branca e Estrada São Pedro de Alcântara são opções para ganhar um tempo. Quem está optando pela Francisco Real e Avenida de Santa Cruz está encontrando um bom panorama no trecho ali de Padre Miguel, mas o trânsito já é lento a partir da Marechal Fontenelle até a altura do acesso para a Transolímpica. Para quem está circulando pelo trecho ainda da Brasil, no deslocamento em direção ao centro, o trânsito pesado entre Irajá e a chegada ao trecho de Bom Sucesso, tem um acidente envolvendo duas motos por lá e vai deixando o trânsito interrompido com faixa ocupada para o atendimento ali do Corpo de Bombeiros. Ainda há problemas no caminho para o centro entre o trecho de Manguinhos e a chegada ao Caju. Para você que está saindo da Penha, dá para marcar um golaço e ganhar um tempinho a partir do trecho da Avenida Brás de Pina, Ibiapina e Rua Uranos são opções para o motorista conseguir desenvolver um pouquinho nesta manhã o trânsito já complicado para quem circula pela Brasil. 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Já eu tô de volta com outro panorama do trânsito. Tá falado, meu querido.
1: Tá falado, meu querido.
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0: Muito bem, crianças, faltam 20 minutos para as 7. 20 minutos para as 7. Detran RJ passou a exigir o resultado negativo em exame toxicológico para candidatos à primeira habilitação nas categorias A e B para conduzir carros e motocicletas. A regra vale apenas para quem iniciar um processo para tirar a CNH a partir da próxima semana. Quem já havia aberto o requerimento antes da mudança não precisa fazer o exame. Também não será necessário se submeter a essa análise para renovar a habilitação, tirar a segunda via ou pedir permissão internacional para dirigir. Para fazer o toxicológico, os condutores devem ir a um laboratório credenciado pela Secretaria Nacional de Trânsito. A lista de laboratórios credenciados está no portal da Secretaria. Essas unidades já realizam periodicamente exames toxicológicos dos condutores com habilitação das categorias C, D e E. Tá bom? Para esses, se não houver alterações, tá tudo certo. Se houver, aí vai ter que passar por um novo processo. Claro que a gente vai falar para você tudo que você tem que fazer, né? Aqui no Som da Rádio Globo. A gente continua aqui os trabalhinhos, até porque muita gente tá aí no 97.9988, trocando aquela ideiazinha. Tem uma galerazinha que tá numa ressaquinha de leve, coisinha tranquila, porque ontem teve um negocinho mais pra frente, bebeu uns trem. Aí hoje tá mais calmo pra trabalhar, não é não, Vicky?
1: Tem gente que tá assim, tem gente que tá como eu, né?
0: É como o quê?
1: Achando que ontem era o último dia do planeta e gritou tudo que tinha pra gritar. Sim. Aí um dia tava frio, outro dia tava calor, aí tava você de camiseta ontem suando, anteontem tava com frio. Entendeu? E aí o nariz vai embora.
0: Entendi. Você tá com a imunidade boa, né, coração? Graças a Deus.
1: É, né? Acho que eu preciso dar um grau.
0: Vamos lá, aperta o play aí.
2: Bom dia, Rádio Globo.
0: Bom dia.
2: Bom dia. Bom dia, Camilinha. Bom dia, vovô garoto. Aqui quem fala é o Nilber. Pavuna já tá um caos.
0: É mesmo?
2: Tudo parado já.
0: Fala mais.
2: Os pontos tudo lotado.
0: É mesmo?
2: Trabalhador não tem um dia de paz aqui no Rio de Janeiro.
0: É,
2: irmão.
0: Eu tô ligado.
2: Super te entendo. Salve esse Brasil que ganhou do Japão.
0: Super te entendo.
2: Aquele japonês lá falou besteira lá da nossa seleção lá.
0: Aí.
2: Tem que engolir.
0: Tá comendo churrasco
2: é isso,
0: agora,
2: tá
0: comendo.
2: Boa semana pra nós.
0: Valeu, querido. Tamo junto.
3: Fala,
0: valeu.
3: Minha Rádio Globo.
0: E aí?
3: Queridinho de toda manhã. Bom dia, Carlos. Bom dia, Vic. Vamos pra cima, atualizando o trânsito, saindo lá do Magaço até Jardim Oceânico.
0: E aí?
3: Tudo tranquilo, o trânsito tá ok.
0: Amém.
3: Os BRT estão passando, né? Mas ônibus você não vê nenhuma, amigo. Nenhum.
0: É mesmo?
3: E o Brasil ontem, se a gente não for brasileiro passar raiva, não é brasileiro.
0: É verdade.
3: Melhor que o Brasil ganhar foi ver a Alemanha perdendo, meu amigo.
0: Eita, bom dia. Que
4: bom
0: fase.
4: Bom dia, Rádio Globo. Bom dia, Vic.
1: Bom dia. Bora.
4: Bom dia, Fabiano Melo.
0: Você tá bom?
4: Fabinho de Bongu.
0: Fala, Fabinho.
4: Galera, tá um caos pra onde você vai. Entendeu? Então vamos ter atenção aí. Muito carro na rua, os pontos lotados. E vamos respeitar que os caras estão correndo atrás do deles, entendeu? Fecha logo com eles, faz uma proposta pra ele boa e vambora, simbora.
0: É isso.
4: Vicky, gostou do vídeo, né, Vicky? É nóis.
1: Cara, ele mandou um vídeo muito maneiro.
0: É mesmo?
4: Valeu, tia Uber, hoje você tá aqui, tá? É isso.
1: Vocês me acham criativa? Esse rapaz pegou a música do, acho que é do El-chan. É, arigato. Aí ele gravou isso.
0: É,
1: né? Com muito legal, Fabinho. Ele me mandou no direct. Cara, maneiro, via dessa. Legal demais.
0: Maneiro.
5: Bom dia, Fabiano.
0: Olá.
5: Bom dia, Vicky. Uber da Dayon.
0: Você tá boa?
5: Olha, primeiramente, o que foi aquilo ontem, hein,
0: é Vicky? Verdade.
5: Amei aquele seu vídeo lá em cima da garota do seu amigo.
0: Não é?
5: Amei.
1: Tudo direitinho.
5: Olha, gente, ontem quase que eu infartei.
0: É, meu.
5: Foi tenso.
0: O negócio ficou louco, né?
5: É, falando do trânsito aqui em Niterói, a volta tá triste.
0: É mesmo?
5: Tô indo pegar um passageiro pra Benfica, mas faz parte do ofício, né?
0: É verdade.
5: Um ótimo dia aí pra todos, hein? Tertou.
0: Vai bonitinho,
5: hein? Bora preparar o coração pra domingo.
0: Vai dar tudo certo.
1: Bora!
6: Bom dia, Brasil. Bom dia, Rádio Globo.
0: Ui.
6: Aqui é ele, da Holanda.
0: Você tá
6: gente,
0: boa.
1: Eliminada, né, amiga?
6: Eu acredito que eu gritei ontem. Oh, meu Deus.
0: É
6: o grito tava preso aqui na garganta. Porque às 7 da noite eu podia gritar, depois às 7 eu não podia mais, então eu gritei. Gritou. Gente, é gol.
0: Gol.
6: Vamos pra cima, Brasil. Hexa é nosso. Tá na Globo, tá sempre feliz. Beijos, seus lindos. Beijo.
1: Ó, ele que mora lá na Holanda. Pessoal lá na Holanda hoje não tá muito feliz, não, né?
7: Tá não, né? Eu acho que não. Mas tudo bem.
1: Mas ela tá feliz.
7: Faz
1: entendeu?
7: Parte, né? Faz parte.
1: Ela
7: né?
1: tá feliz. Acontece. Futebol é assim.
7: É. Um dia a gente ganha, um dia a gente perde. Na verdade, eu estou muito interessado em saber do nosso correspondente, menino Marca, de como foi, né, o jogo da seleção, na visão dele, que é muito importante. Teremos esse parecer daqui a pouquinho, às 8h20 da manhã, no Luar, que também com certeza já está pronto, redigido, lindo e belo, para as 7 da manhã a gente colocar tudo para jogo, né? Vamos repercutir tudo o que aconteceu no jogo de ontem, vamos falar do Brasil, vamos falar da Alemanha, vamos falar da Vic feliz, não é verdade? Tava bem para frente, Vic, não é verdade? E é isso. E vamos falar também da greve dos ônibus, que tá assustando um pouquinho a galera toda que tá colada aqui no nosso som. Que horas são?
1: 6h47.
7: Muito bem.

sabendo? No Acorda Rio tem oportunidade. Meus queridos, a Prefeitura do Rio de Janeiro, por meio da Central do Trabalhador, da Secretaria de Trabalho e Renda, oferece 1.597 vagas de emprego em diferentes regiões da cidade. Oportunidades para trabalhar nas áreas do comércio, serviços, construção civil, saúde, entre outras frentes. No processo seletivo, os destaques vão para vagas de auxiliar de carga e descarga de caminhão, auxiliar de açougue, auxiliar de limpeza, repositor no setor de mercearia e também oportunidades para atendente de peixaria. Todas essas funções não exigem experiência. Os interessados em participar do processo seletivo da Prefeitura do Rio devem efetuar o cadastro de currículos pela internet ou pelas centrais do trabalhador do Rio, do RJ, né? O site para você obter informações, presta atenção aí, ó, www.trabalho.prefeitura.rio, https://trabalho.prefeitura.rio. Para mais detalhes, vamos ficar colado aqui nos 98.1 da Rádio Globo e aí o resto a gente passa para você. Saideira, hein? Saideira, hein? Saideira.

0: Arrasou, Queiroz. Luana Cristina de Almeida Paula. Luana Cristina de Almeida Paula. O final do fone dela é o 1595. Linda e bela, vai passar uma mensagem pra gente aqui no 97.9988, trocar ideia com a menina Gabi, porque tem prêmio pra você. O que foi que ela ganhou, Vic, por gentileza?
1: Ah, ganhou um kit esperto, né, cara? Pra torcer aí pro Brasil, ó, kit Copa Rádio Globo, balde Copa Abadá e mascate drinks de maracujá e caju.
0: Olha aí, já garantiu, hein? Já garantiu, hein? Próximo jogo do Brasil, já tamo aí junto com você. Faz um story bem bonitinho, marca a Rádio Globo e aí fica todo mundo feliz, falou? Fala comigo, Vic, fala comigo. Temos os últimos áudios aí, temos os últimos áudios.
1: Temos um áudio aqui do Cafu.
0: Ó, que bonitinho.
1: Bora ouvir pra fechar?
0: Manda.
2: Bom dia, Rádio Globo. Bom dia, galera da corda.
0: E aí?
2: Cafu. Bom. São Gonçalo. Rindo com respeito, porque quem paga meu salário é alemão. Ih. Então tem que ser com calma.
1: Opa, feliz. Opa.
2: Um dia a gente chora com 7-1, um dia a gente ri, né? Fazer o quê?
0: É.
2: Saindo de São Gonçalo pro Rio. Feliz, tamo junto.
0: Ué, como é que não vai ficar? Como é que
1: mandou
0: não vai
1: foto
0: ficar?
1: Do casaquinho dele que tem a bandeira da Alemanha e do Brasil.
0: Olha que bonitinho, garoto bom, garoto.
1: Valeu,
0: bom.
1: Cafu, tamo junto.
0: Tamo junto, irmão. Obrigado pela moral aí, o carinho com a Rádio Globo, falou? Fica por aqui mais uma edição do Acorda. Ele volta amanhã, a partir das 10 para as 6 da manhã, aqui nos 98.1. A gente tá indo pro intervalo comercial, paradinha muito rápida. Daqui a pouco tem mais uma edição do Noir. E você fica por dentro de todas as mazelas que acontecem no Rio de Janeiro, Brasil e mundo, tá? Hoje vamos ter muita coisa pra conversar. A rodada foi boa do futebol. A gente vai falar dos amiguinhos também. A gente quer saber do tema do dia e as fofocas que você vai contar. Então fica ligado aí, daqui a pouquinho tamo de volta. Não sai daí.
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0: 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Deixa eu dar uma olhadinha aqui pra ver se tá tudo funcionando perfeitamente. Vi que tá tudo ok aí?
1: Tá tudo certo.
0: Olha que bonitinho. Maca, tá tudo bem aí?
9: Bom dia!
0: Coisa linda do papai! Agora sim as coisas vão começar a andar. Já deu pra dar uma aquecida na voz. Eu ainda preciso de um café, né? Você também. Hoje é aquele dia perfeito pra você tomar um cafezinho e deixar de ser otário. Olha aí que bonitinho. As coisas estão acontecendo. Vamos pra frente, vamos pra frente. O Brasil ganhou. Hoje não tem molezinha não, tá? Hoje tem que dar conta do recado.
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0: Bom dia, meu RJ lindo do coração de papai. Vocês estão bom? Aqui tá tudo maravilhoso, graças ao bom Deus. Já acordamos naquele piquezinho, entendeu? Não tem desculpa, não tem molezinha. Ontem deixamos tudo pra hoje, não é verdade? Acumulou os bagulho todo. Hoje a gente precisa dar conta de tudo que aconteceu ontem e não demos. Aquela ligação que você não atendeu. Aquele e-mail que você não respondeu.
1: Eu já respondi uns dois aqui já. Ficou pra hoje.
0: É isso, ficou tudo pra hoje. Você tá entendendo? A gente já tá sabendo que tá rolando greve no Rio de Janeiro, então a gente aproveita a desculpa, entendeu? E ganha mais um tempinho. Maca, meu querido!
7: E aí?
0: Você tá bom?
7: Bom dia, bom dia. E aí, Vicky, tranquilo, beleza?
1: Tô na paz, irmão, tô feliz.
0: É isso.
1: Eu poderia estar no Paraguai, como você disse, porque é feriado.
7: Pois é, né?
1: Entendeu? Eu não sei pelo que eu tô mais feliz, se é pelo Brasil, pela eliminação da Alemanha, eu tô um pouco na dúvida.
7: É. Você sabe que tem muita gente que torce contra o Brasil, né? Depois que o Brasil ganhou do Japão de 2-1, o pessoal já vai, pô, imagina contra a Alemanha. Vai ter que imaginar, né? Porque não vai jogar com a Alemanha, mas tá fora.
1: Toma, Ale.
7: Imagina contra a Holanda. A Holanda também tá fora, irmão. Agora falta 4 só, tá?
0: Eu vou te falar, é um negócio muito louco, porque eu não sei você, Maca, não sei você, Vicky, mas eu tô impressionado com determinadas situações, né? Seleções tão consagradas, a Alemanha que tava aí tão cotada, né? Por conta já do primeiro placar da Alemanha já ter sido aquela lavada e de repente do Neida ela volta pra casa.
7: Copa do Mundo não é sobre como começa, é como termina.
0: É,
7: então,
0: né?
7: A Alemanha começou muito bem, já deu tchau, né?
0: Vicky deu um papo aqui mais cedo que foi até interessante. É por isso que o Ancelotti é campeão da Champions e muito mais.
7: 5 vezes, né, meu parceiro?
0: Irmão.
7: Tem que respeitar.
1: Eu vi um meme que era isso. Não sei se você leu. Eu tiraria o Casimiro, eu nunca colocaria o Martinelli. Por isso que eu acordo às 6 da manhã pra trabalhar e o Ancelotti é campeão de tudo.
7: Mas não é isso, né? É por isso.
0: Errado não tá, tá?
1: Eu nem acordo às 6, eu acordo até 4:30, entendeu? É. Xinguei bastante, com todo o respeito, o Casimiro, e depois eu pedi perdão a Deus.
7: Tem que xingar o Danilo, né, gente? Pelo amor de Deus.
1: Não, mas assim...
7: Quis entregar pra soca.
1: Mas aí depois eu reconheci meus erros, entendeu? Pedi perdão a Deus. E aí foi só aquele meme da Carminha. Perdão, perdão, perdão, Casimiro, perdão.
0: Eu vou te falar uma coisa, eu não sei se... Eu olhei pra cara do Casimiro meio assim... Entendeu? Porque, pô, rolou aquele negócio todo, depois ele faz um gol. Não me convenceu não, tá? Não me convenceu não.
1: Entregou a vitória, é isso que a gente quer sempre. Não precisa me convencer, pode só ganhar.
0: Exatamente.
1: Pra mim tá top.
7: Faltam 4 só, gente.
0: É,
7: 4
0: coisa mais linda.
1: E aí, Noruega ou Costa do Marfim?
7: Com ele mesmo.
0: E aí?
7: Acho que vai dar Noruega, né?
0: Noruega, né?
7: É.
0: O Haaland, melhor. De enfrentar?
7: Não, não é bom de enfrentar, né? Mas...
0: Cara, eu tô preocupado com essa parte. Mas enfim, a gente vai falar de notícia bizarra, não?
7: Claro que vamos. Tem uma feira um tanto quanto diferente em Pernambuco.
0: Pernambuco?
7: É, uma feira um pouquinho diferente.
0: Uma feira diferente.
7: Eu quero saber se vocês aí frequentariam essa feira.
0: Entendi.
7: Daqui a pouco eu conto.
0: Vamos aguardar. Senhoras e senhores, a mãozinha pro alto por todo... com todo o respeito. Você chegou, Gabi? Óbvio que ela chegou, né, meus amores? É óbvio. Sem a Gabi aqui, nada disso seria possível. Nada disso. Nossos ouvintes iam falar com quem? Né? É isso. É isso. Ela está aqui linda e bela. Agora! Vamos ao que interessa, senhoras e senhores. Começou o No Ar, mas a gente precisa do tema de hoje.
1: Precisamos para você poder participar.
0: Exato.
1: E é o seguinte, o atacante Neymar tem uma fortuna que permite que o jogador gaste 270 mil reais por dia... Por dia, até completar 100 anos. Não vale rir, não vale rir. 270 mil reais por dia, até completar 100 anos. Caso você, meu querido e humilde amigo e amiga que tá aí do outro lado, pudesse gastar esse dinheiro por um dia, o que você faria primeiro? 97.9988. Áudio mais criativo. Tem voucher da boleria da avó. Voucherzinho de 50 reais. E ou você pode comentar lá no Instagram, @radio.globo, fica à vontade.
0: 250 pau por
1: 270
0: dia. 270 mil.
1: Por dia.
0: Eu não tenho nem roupa pra gastar 270 mil por dia. Rapaz, eu não sei, sinceramente eu não sei. Eu não sei por onde eu começaria, não. Até porque foi aquela matemáticazinha que a gente já fez uma vez. Tá, hoje você tem 270 mil na conta. Aí você vai comprar tudo e muito mais. Amanhã você tem 270 mil de novo. E aí, como é que faz?
1: Vai comprar o quê, né?
0: Rapaz.
7: Eu sei o seguinte, acho que pagaria eu já tudo à vista. À vista.
1: Ah, boa.
7: Ah, quero viajar nas férias, meu irmão. Já que, ó, à vista. Pá.
1: Eu iria jantar japonês todo dia.

0: E eu deixei o quê?
1: E eu deixei trancado.
0: O que é seu tá o quê? Tá o quê? Tá o quê?
1: O que é meu tá guardado.
0: Entendi, senhoras e senhores. Estamos aqui de volta no Noir. Agora são 7h16 da manhã. Essa manhã, terça-feira, prometendo esquentar um cadinho, né? Disseram aí que até mais ou menos ali, acho que é quarta ou quinta, né, Vicky? Vai rolar aí um negocinho, um negócio quentinho, né, pá?
2: É,
0: aí
2: na sexta-feira já começa a virar a parada.
0: Aí não dá, aí a gente não aguenta. Nossa
2: imunidade.
0: Porque imunidade.
2: Reza a lenda que a Vitória deve estar de folga fim de semana. Essa é a notícia bizarra, entendeu? Aí o tempo vai virar. Tô brincando, gente.
0: Aí você de folga vai aproveitar o quê da vida?
2: Não, mas eu vou te falar, papai do céu é bom comigo, tá? Porque eu tô precisando mesmo descansar. Então vai ser um tempinho,
0: né,
2: tranquilinho pra descansar.
0: Tá vendo aí, Maca? Ela não vai precisar gastar um dinheiro, vai ficar na casinha dela de boa, entendeu? Aproveitando a família, tranquila. Menino.
2: Nada, menino. Lavar roupa, arrumar casa.
3: Vocês estão cientes que domingo tem jogo, né? Só pra lembrar, né?
0: Então, eu ia falar isso agora. Rapaz, ela tá falando
3: de lavar roupa.
2: Ah, não. Domingo tem o churrasco,
3: vai
2: é.
3: Descansar no sábado.
0: Aí ela quer meter que vai lavar roupa, sei que... Irmão, eu não faço nada.
2: Fim de semana?
0: Pra ninguém. Não faço nada.
2: Meu amor, qual é o dia que você vai lavar roupa? Qual é o dia que você vai limpar a casa?
3: A máquina que lava, né, Fabiana?
0: Exato.
2: Mas alguém tem que botar na corda, meu
3: irmão.
2: A
3: gente joga lá, assim.
0: Faça isso não, não faça isso não.
2: Porque a máquina do Fabiano lava e seca. Aí já vai direto pro armário.
3: Ô, Vicky, a gente tá falando de outra coisa. Calma, gente.
0: Por favor, calma. Maca.
3: Bom, vamos à notícia bizarra, que é a seguinte, olha. Feira um tanto quanto diferente em Pernambuco.
0: Pois não.
3: Um vídeo gravado em uma feira popular que fica em Pojuca. Conhece Pojuca?
0: Pojuca, já ouviu falar.
3: Pois é, tem chamado a atenção dos internautas ao mostrar o quê?
0: O quê?
3: A venda de dentaduras de uma forma pouco comum. Nas imagens, clientes aparecem testando diferentes modelos no local para descobrir qual se adapta melhor antes da compra. A cena, obviamente, gerou milhares de visualizações. Tem muita gente rindo da situação e tem gente criticando.
0: Cara,
3: eu sei o seguinte... É uma cena um tanto quanto diferente ali, passa ou repassa de dentaduras, as pessoas botando na boca, experimenta, vê se ficou bom, se não ficou bom, aí tira, joga ali na prateleira de novo, aquela cena meio... Enfim. E aí, vocês teriam coragem de ir nessa feira
2: popular?
3: Claro
2: que não.
0: Claro que não, Maca. De repente eu iria só pra curiosidade, pra fazer uns conteúdos.
3: É, só isso.
0: Agora, o experimentar, até porque ainda não preciso.
2: Ah, mano,
3: tava na promoção, né?
0: Tava
3: na promoção, né? Eu não sei se, de repente, foi feito sob encomenda e de repente não encaixou bem, enfim.
0: Tava o quê, Maca?
3: Na promoção.
0: Entendi.
3: Entendeu? Uhum. Eu acho que compra uma, leva duas.
0: Entendi.
3: Alguma coisa parecida.
0: E aquela rapaziada que de repente tem aqui os atacantes, mas não tem a lateral.
3: Pois é, né, cara? Enfim, eu acho que tinha essa opção também lá.
0: Aí não chama perereca, né? Que fala.
3: Ah, é?
0: É, quando você tem...
3: Eu não sei.
2: É, mas piora.
0: Mas é, ué.
3: Eu não sei.
0: Mas é, você tipo assim, você tem os dois dentes da frente aqui, os atacantes, certo?
3: Certo.
0: Aí você precisa colocar aqui os dentinhos de cá.
3: Uhum.
0: Aí isso aí não é a dentadura. Me parece que é perereca, que aí é pá. Entendeu? É isso.
2: Entendeu? Aham. Aquela que você bota no copinho de requeijão.
3: Olha só, se você tá precisando lá em Pojuca, tem uma feira só pra isso, beleza? Tem uma barraquinha lá, pá.
0: Pô, vou marcar de lá.
3: Resolve esse problema.
0: Vou marcar de lá.
3: Tá bom.

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0: contextualizar, o menino Neymar Júnior tem um negocinho de um dinheiro que já tá guardado ali de boa, coisa e tal, que se ele gastasse 270 mil reais por dia até completar 100 anos, de repente não dava. Vamos lá, 270 mil reais por dia até ele completar 100 anos. Gente, aquela matemáticazinha que eu falei, aquela matemáticazinha. Tu tem 270 conto no banco hoje, pá, aí você vai lá, gasta tudo bonitinho, tá. Amanhã, você tem mais 270 mil. Como é que você faz pra gastar? Com que você gastaria isso aí? Compraria tudo à vista, né, Maca?
1: Com certeza. Por exemplo, minha viagem, sei lá, viajar de férias.
0: Uhum.
1: Bom, se eu tenho esse 270 mil por um dia, a primeira coisa, ó, pá, tá paga a viagem.
0: 270 mil reais. Você iria pra onde, Vitória?
2: Com 270 mil reais?
0: É.
2: Ah, iria rodar o mundo.
0: 270 conto assim, pá.
2: Por dia?
0: Por dia.
2: Rodar o mundo.
0: É?
2: Sem dúvida.
0: Vem trabalhar.
2: Eu gostaria, claro. Você me conhece, você sabe, essa resposta é automática. Eu adoro trabalhar, todo mundo sabe disso, é um dos pilares da minha vida, de quem eu sou.
0: Uhum.
2: Mas eu tenho muita curiosidade de conhecer pequenos lugares, assim, sabe? De lugares menos falados, menos midiáticos, assim, sabe? Eu tenho curiosidade de conhecer, como a gente estava falando aqui, é a cidadezinha do interior de algum lugar, entendeu? Eu gostaria muito de conversar com as pessoas desses lugares. Eu acho que tem muita sabedoria ali. E eu acho que eu sou uma pessoa que aprendo muito conversando com os outros. Então, acho que seria muito maneiro.
0: Maneiro.
2: Se eu tivesse essa possibilidade, sabe?
0: Irado, irado. Irado. Já deu um destino bem legal pra esse dinheiro. Ô, Maca, qual seria o seu primeiro destino?
1: Rapaz, difícil até escolher, né?
0: É, né?
1: 270 mil qualquer lugar do mundo, né?
0: Até completar 100 anos.
1: Só te digo uma coisa. Eu, assim, vou decepcionar a nossa audiência, mas eu não continuaria trabalhando.
0: É o quê?
1: É.
2: Tá tudo bem.
0: Não, Maca, não.
1: Eu não continuaria assim.
0: Não.
2: Maca cheiraria todos os jogos do Botafogo mundo afora.
1: Ah, sem dúvida. Isso é um fato.
2: Aí,
1: né? Isso aí é um fato.
2: Boa, boa, boa.
1: Tá aí uma boa, tipo, visitar estádio de futebol é uma coisa que eu faria, mas muita coisa.
2: Aí, maneiro.
1: Então.
2: Qual estádio que você tem curiosidade de conhecer?
1: Cara, eu tenho curiosidade de conhecer os estádios na Inglaterra.
2: Ah, é?
1: É. Na Inglaterra eu tenho muita curiosidade.
0: Não fui.
1: Porque é um show à parte, né? E, na verdade, até pra você conseguir um ingresso, por exemplo, você tem que comprar, sei lá, um ano antes. Porque,
2: sério?
1: É.
2: Acho... Pra campeonato local?
1: Sim. Sim, é muito difícil conseguir um ingresso pra um jogo, por exemplo, sei lá, do Arsenal, do Manchester United, do Manchester City. Muito, muito difícil. Muito difícil.
0: É. O último período que de férias que eu tive, eu tive a oportunidade de conhecer o Real Madrid, mas não.
1: Aonde? Real Madrid?
0: Sim,
1: é, assim, eu não sei ingresso pro Campeonato Espanhol, mas o Real Madrid tem um estádio que é, enfim, né?
0: Exato.
1: Um museu.
0: Exato.
1: E tal, você consegue visitar.
0: É
1: agora, assistir o jogo na Inglaterra é super difícil.
0: Quanto é que custa?
1: Um pouquinho mais pra frente, né?
0: 140 euros.
2: É. Euros?
1: É, um dinheirinho, né?
2: Converte aí rápido.
0: Ah, coisinha leve. É, negócio de...
2: 500, 600 reais.
0: É, por aí.
2: 600 reais.
0: Sem rir. 97.9988, estamos aqui divagando, né? Com 270 mil no bolso por dia. Aí eu iria.
1: Fica mais fácil.
0: Botava os amigos tudo na fita. Pera aí, só um minutinho, porque aí o negócio não vai.

0: Né? Porque aí, é, agora vai, agora vai.
1: Bom dia, tropa da Globo, Flávio, Mônica Costa Barros, Pontinho, Pontinho.
0: Então, olha ele aí, não, não, não, volta, volta, volta. Não, não.
2: Flávio, Mônica Costa Barros.
0: A gente gosta da apresentação dele. A gente gosta da apresentação dele.
2: Aqui é o Flávio.
0: Da
2: Globo,
0: olha aí.
1: Flávio, Mônica Costa Barros,
0: olha aí.
2: Pontinho, Pontinho.
1: Então, 270 conto por dia, primeiramente comprarei uma bela de uma casa.
0: Opa.
1: Uma casa bem estruturada pra viver bem com a minha família, com meus filhotes.
0: Opa.
1: Entendeu?
0: Opa.
1: E segurança, se possível.
0: Olha aí.
1: Depois eu investiria. Acho que abriria uma... Uma casa de Jobs.
0: É o quê?
2: Que é isso, gente?
1: Ia ficar rico, porque esse é o único lugar que a gente come a mercadoria e depois volta pra prateleira pra vender de novo. Então não teria como ficar mais pobre, não.
0: Entendi.
1: Forte abraço a todos aí, ótima semana.
0: Entendi, entendi.
3: Bom dia, meus amigos da Rádio Globo. Aqui é Marinho, do Largo do Picão.
0: Bom?
2: Oi.
3: Bem, se eu ganhasse 270 mil só para um dia, pra poder curtir, eu iria primeiro pra um spa, porque a minha vida de nutricionista de produção é tão... estressante que eu ia relaxar primeiro.
2: Boa.
3: Bom dia, meus amigos.
0: Um beijo, meu amor.
4: Bom dia, Rei. Bom dia. Dick, bom dia.
2: Bom dia,
4: Vaca,
2: bom dia.
4: Bom dia.
0: Bom dia. Você tá bom, querido?
4: Olha, com esse dinheiro tudo, eu compraria uma bela de uma casa, fazia uma cadeirinha pra mim, ia viajar, passear, ter um bom carro, uma boa moto, e ajudar as pessoas aqui da minha família e as pessoas de fora também.
2: Maneiro.
4: Tenha um bom dia, Humberto, de Itaipava falando.
0: Valeu,
4: um abraço,
0: querido. Valeu, Humberto.
4: Frio aqui em cima, na serra.
0: Tá frio,
5: bom,
0: né?
5: Bom dia, minha galerinha. Então, eu cruzo a Cajueiro.
0: Olha ela.
5: No primeiro dia, eu compraria tudo que eu não tive a minha infância toda.
2: Ó. Oh.
5: Tudo que me faltou a minha infância. E jogaria dinheiro pro alto, ia comer
0: Sério?
5: Tudo, tomar sorvete. Eu ia comprar uma sorveteria só pra mim.
2: Maneiro.
5: Ia fazer tudo isso. Agora depois eu iria pensar sem hipocrisia. Gente, com esse dinheiro todo, tem pessoas aí fazendo vaquinha. Pra fazer uma cirurgia, tem pessoas aí fazendo
2: isso.
5: Vaquinha.
2: Boa, Cleuzinha.
5: Pra comprar um medicamento que a prefeitura não libera. Então, eu acho que eu faria isso. Essa seria a minha segunda parte. Sem hipocrisia nenhuma. Muita gente precisando de medicamentos caríssimos, a qual a prefeitura não libera, não tem. Entendeu? Então eu ajudaria essas pessoas. Beijos.
0: Um beijo. É, aí, fazer o bem sem olhar a quem, né?
2: Boa, isso aí.
0: Meus amores, eu vou pedir licença a vocês, porque tem um negócio...
6: Esse bloco não é recomendado para menores de 12 anos.
0: Vamos de novo? Obrigado. Vou pedir agora licença, que eu tenho que falar aqui com o Léo Vieira. Eu tô sabendo aí, negócio de helicóptero na pista das Américas ali. Rapaz, o negócio tá meio complicado, não é isso, Léozinho? Fala comigo aí, informações do trânsito.
7: É isso mesmo, Fofão. O negócio tá complicado pra quem tá circulando ali pelo trecho do Recreio dos Bandeirantes, ali na Avenida das Américas. Houve um acidente envolvendo um motociclista e um ciclista ali na altura da estação do BRT, Glaucio Gil. Equipes do Corpo de Bombeiros estão, neste momento, fazendo atendimento ali às vítimas e foi acionada uma aeronave do Corpo de Bombeiros que acabou pousando ali na pista da Avenida das Américas, ali no trecho do Recreio dos Bandeirantes. Está ocupando ali a pista central, que está parcialmente interditada. Inclusive, esse helicóptero do Corpo de Bombeiros está ali pousado na calha do BRT. Aí tem um desvio operacional, BRT também está funcionando daquele jeito, né, com carga reduzida, digamos assim, né, com frota reduzida por conta da paralisação dos rodoviários. Então o negócio já vai ficando complicado para você que está nessa ligação entre o trecho da zona oeste e zona sudoeste. Situação bem complicada ali na chegada ao Recreio dos Bandeirantes. Inclusive, para você que está vindo ali de Guaratiba, da ilha de Guaratiba em direção ao Recreio, já observo já problemas ali já a partir da altura do terminal Mato Alto. Teve um acidente por lá e o trânsito já apresentando complicações, afetando inclusive a saída da estrada da Matriz. O acesso à altura da Grota Funda tem trânsito pesado, lentidão até a chegada ao trecho da Américas, e aí na altura da estação Glaucio Gil, o motorista vai encontrando dificuldades nos dois sentidos da via, e assim que a aeronave for acionada, a pista central vai ser totalmente interditada para saída e também a decolagem do helicóptero. Então, o motorista que circula pela região, já é bom evitar o trecho da América, porque a situação deve se complicar nos dois sentidos. Quem está optando pela orla, a Avenida Lúcio Costa tem bom panorama. O motorista que circula por lá consegue ganhar um tempinho. 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Já já eu tô de volta com outro panorama do trânsito. Tá falado, meu querido.
0: Falou, meu querido, um grande abraço. Aliás, o acidente aconteceu ali do lado da minha academia, hein? Do lado da minha academia. Que momento. Um abraço aqui pro Coronel Sarmento, que já deve estar indo pro treino daqui a pouquinho. Já já ele vai resolver esse problema todo aí. Coronel Rodrigo Bastos também, meus respeitos. E é isso. Ouça pra todo mundo, bom treino, se Deus quiser. Tamo indo, daqui a pouco mais.
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0: 7h42, crianças. A greve dos rodoviários do Rio de Janeiro, que começou na madrugada desta segunda-feira, foi mantida após uma assembleia realizada pela classe trabalhadora. Uma audiência de mediação para um possível acordo está marcada para amanhã de hoje, Caravic.
1: De acordo com o Sebastião José, presidente do Sindicato dos Rodoviários, a expectativa é que a categoria já saia de lá com uma proposta de acordo para colocar fim à greve considerada legal pela justiça.
2: Olha só, a greve deixou garagens das viações lotadas de ônibus parados ontem. O Rio Ônibus, sindicato que representa as viações que operam no município, afirmou que ao longo da manhã, 870 coletivos saíram para circular, mas 40 deles foram vandalizados. No entanto, o Sindicato dos Rodoviários diz que tem informação de 25 danificados.
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6: 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A Copa do Mundo conheceu mais três seleções classificadas para as oitavas de final nesta segunda-feira. Depois do Canadá garantir sua vaga no domingo, a seleção brasileira até saiu atrás, mas virou de forma dramática para despachar o Japão em Houston por 2-1. Com a classificação garantida, o torcedor brasileiro viu a Alemanha ser eliminada para o Paraguai nos pênaltis após empate por 1-1 na prorrogação. A tetracampeã mundial segue sem vencer uma partida de mata-mata de Copa desde o título de 2014. O placar de 1-1 se repetiu para Holanda e Marrocos, que jogaram em Monterrey, no México. A equipe europeia saiu na frente com Cody Gakpo, que se emocionou ao marcar. O atacante perdeu um filho durante a gravidez de sua companheira nesta semana. A seleção marroquina empatou já nos acréscimos com o zagueiro Diop. Nos pênaltis, o goleiro Bono brilhou para garantir a classificação de Marrocos, que agora enfrenta o Canadá nas oitavas de final. A terça-feira tem mais três partidas da segunda fase, com destaque para o duelo de Costa do Marfim e Noruega, às 14h, que define o adversário do Brasil nas oitavas de final. Na sequência, França e Suécia duelam às 18h em Nova Jersey e o México fecha o dia contra o Equador, jogando em casa no Estádio Azteca, às 22h. De São Paulo, André Neto.
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0: 970 mil reais até você completar 100 anos. Olha aí que bonitinho. Por dia, 270 mil reais até você completar 100 anos. Esses 270 mil por dia. É o que a gente está perguntando hoje aqui no Tem Medo no Ar. Isso vai te render um prêmio, tá? O áudio mais criativo de hoje rende o quê, Vicky?
1: Um voucher pra boleria da avó, válido para qualquer unidade, Niterói, São Gonçalo, Copacabana e centro do Rio. Um voucher de 50 reais.
0: 270 mil reais. Eu não sei nem por onde que eu começo. Aliás, na verdade, eu sei. Mas eu não sei se dá tempo de gastar isso tudo até 100 anos. Ah, vamos investir. Não, tudo bem. Isso aí é importante. Mas, cara, são 270 mil por dia até o cidadão completar 100 anos. Que momento, hein? 97.998, pode ficar à vontade aí. Bota o teu áudio pra jogo. Já tem voucherzinho da boleria pra tu, tem uns negocinho gostoso aí mais pra frente pra você. Então, lá vão ter. Tá tudo certo? Fique à vontade.
1: Bora.
2: Bom dia, família Globo. Aqui é a Zezéia, moradora da Gardenia Azul.
0: Tá boa.
2: Poxa, com 270 mil por dia, menina, eu ia rodar o Brasil todo.
1: Boa.
2: Mas como eu ia viajar? Meu pai, no interior, você não tem noção como é bom no interior.
0: É.
2: Tem pessoas com mais de 100 anos
1: olha
2: de idade.
1: Olha.
2: Você senta pra conversar assim, só coisas boas.
0: Qualidade de vida,
2: boas,
0: né?
2: Lembranças que eles contam pra gente. E, diante disso, os outros lugares também, que é tudo é surpresa, tudo é gostoso, é a comida, é as pessoas. Poxa, eu ia viajar muito com o meu amor, ia pegar o meu amor, botar no avião e sair voando.
0: Olha aí.
2: Beijo, beijo, beijo. Bom dia.
0: Se tiver uma vaguinha na mala, a gente
3: bom
0: vai, né, Marcos?
3: Tamo junto.
4: Só chamar. Zezé, bom dia.
1: Luciano, bom dia, bom dia.
0: Qual é? Bom?
5: Porém, retornando.
1: Muito bem.
5: Vamos lá.
1: Gostamos.
5: 200 e poucos cascalhos. 70, por mês,
0: 270, 270.
5: Eu investi naquilo que ninguém ia tirar de mim, que era conhecimento.
1: Boa.
5: Opa. Ia viver viajando, culturas, lugares, pessoas.
6: Aí na frente,
5: culinária, etc. Entendeu? O pessoal se apega muito a bem material.
0: É, né?
5: E quando a gente morre, não leva nada.
1: É isso.
5: Então, fica a dica.
0: Olha aí,
5: bom dia,
0: que bonitinho. Interessante,
7: Vicky, bom dia, Léo Melo. Bom dia, Léo.
0: E aí, você tá bom?
7: Bom dia a todos os amigos
0: bom
7: da Rádio Globo. Aqui é o Valteci de São João do Nepomuceno.
0: Você tá bom?
7: Cara, se eu ganhasse essa grana, 270 mil,
0: ah,
7: eu, a primeira coisa que eu ia fazer, cara, eu ia mandar fazer um motorhome pra mim.
0: Ó. Oh.
7: Pra mim curtir o mundo. Nada de trabalhar, levava a família e ia curtir o mundo.
0: Tudo certo.
7: É, né? Isso aí, bom dia, gente.
1: É, bom dia, bom dia.
0: A ideia do motorhome eu acho maneiro, mas eu não tava afim de dirigir, não.
4: Não?
0: Não.
4: Entendo.
1: O senhor, meu senhor, ele tem muita vontade de fazer isso, sabia? De motorhome.
0: Uhum. Maneiro, né? Eu também acho interessante. Mas no caso, tendo 270 conto por dia,
4: ah,
0: eu acho que eu não ia querer dirigir, não. Não, não, não. Eu ia querer andar de aviãozinho, de boa, tranquilo. Com os amigos.
1: Classe econômica ou executiva?
4: Ah, meu Vicky.
0: Meu amor, ia comprar logo aquele avião lá que vai pra Dubai.
1: Ah.
0: E tem lá uns 300 pés lá de negócio de banheiro, entendeu? Negócio de cama, negócio de televisão 66 polegadas, entendeu? Tem negócio de dois chuveiros, paradinha tranquila. A
1: Entendi.
0: Gente só vê pelas imagens.
1: Uhum.
0: A gente só vê pelas imagens.
1: Ele não... mete essa, né, Macaxeira? Ele... Como é que sabe tanto detalhe?
4: Ah...
1: Você acha que ele nunca foi? Ah, me dá um tempo.
0: Olha só, a gente tem que fazer o seguinte.
1: Tava falando aqui do estádio do Real Madrid, a máquina que lava, seca e já bota a roupa dentro do armário dele. Entendeu? Vovô garoto é como?
0: A gente é esforçado.
4: Esforçado, né, Fabiano?

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1: Eu aposto com você, caro ouvinte, que hoje a edição do dia 30 de junho do Jornal Extra está como? Estalando, porque tem tanta coisa acontecendo, mas tem tanta coisa acontecendo que a gente trouxe aqui Mônica Pereira para trocar uma ideia com a gente e já falar a respeito dessa manchete, né, que é interessantíssima aqui, que já tá nas bancas do Jornal Extra do dia 30 de junho. Mônica, bom dia, você tá boa, meu amor?
2: Bom dia, Fabiano, bom dia, pessoal, tudo
1: ótimo.
2: Vamos lá,
1: falar aqui que o governo tá lançando um programa Desenrola para quem está com dívidas em dia. Como assim? Como é que funciona?
2: Pois é, né? Geralmente a gente renegocia quando tá devendo, né? Tá atrasado. Pois é. O governo tá fazendo aí uma série de medidas, ele tem que correr contra o tempo, porque vem aí a campanha eleitoral e determinadas coisas não podem ser anunciadas pelo governo durante a campanha.
1: Positivo.
2: Então, é uma das últimas medidas que vão ser adotadas, que é o chamado Desenrola Adimplentes. O que que é isso? Você, trabalhador informal, que não tem carteira assinada, que tá pagando um crédito que você pegou lá atrás com juros mais altos, você vai poder trocar a sua dívida, obviamente, por um valor menor, com juros menores. Como é que funciona isso? Caixa e Banco do Brasil já estão interessados, tá, gente? Então você vai pro banco, vai procurar renegociar diretamente com o banco e pedir um crédito mais barato. Ah, mas o meu banco não aderiu. Não sei, vamos imaginar que o meu banco não tenha decidido pela adesão. Você pode fazer a portabilidade, você pode procurar a Caixa, o Banco do Brasil, fazer uma nova dívida, quitar, para quitar aquela antiga e ficar com uma parcela, obviamente, menor. Que dívidas são essas? Você tem que ter um saldo devedor de até 15 mil reais. E você tem que estar com pelo menos 4 parcelas desse seu crédito antigo, com juros mais altos, 4 parcelas pagas, pelo menos. Tem que estar em dia ou até 90 dias de atraso, que ainda é considerado um em dia, entre aspas, né? O cara ainda tem possibilidade de pagar. E aí, você vai fazer esse novo financiamento nesses bancos com juro de 1,99 ao mês.
1: Nossa.
2: Não vale para consignado, tá, pessoal? Tem que ser crédito pessoal. Aquele importante empréstimo direto no banco que você pega para fazer qualquer coisa. Uma viagem, comprar um carro, enfim. E além, dentro disso também, desse programa, o governo está lançando um FIES para empreendedor. Você que fez faculdade com crédito estudantil, né, com financiamento estudantil, tá em dia com pagamento e agora quer empreender, montar o seu próprio negócio, dentro desse programa, você vai também poder pegar um crédito, seja como pessoa jurídica, você e um grupo de sócios, um grupo de amigos que se formou com você, ou com você como pessoa física. Tá lá dentro, a gente explica direitinho, todas essas informações estão lá em detalhes no site, nas bancas, no Extra que tá nas bancas.
1: Maravilha. Agora vamos falar aqui de um detalhe muito importante também. No site tá escrito assim, Senac RJ lança cursos gratuitos de gastronomia com bolsa de até R$1.000.
2: É, gente, agora sim. Uau. No site. Agora vou falar a matéria
1: agora
2: que tá no site. Pois é, o que que acontece? Tem muita gente que se interessa por cursos de gastronomia.
1: Eu.
2: Né?
1: Eu.
2: E é um curso qualificado mesmo, gente. É curso do Senac RJ, é curso bom. Curso curto, dura 4 meses apenas. 1 mês de aula teórica e mais 3 meses de prática no restaurante e escola que o Senac tem.
1: Legal.
2: As aulas vão ser no Riachuelo, tá? Aqui na zona norte do Rio. E bolsa de R$1.000. Ah, mas como é que eu faço pra concorrer? Você vai se inscrever. A gente explica lá no site do Extra como fazer.
1: Certo.
2: Só que tem condição, tá? Você tem que ter 18 anos, pelo menos. Você tem que ter um ensino fundamental 1, que é até o 5º ano concluído. E a sua renda familiar tem que ser de até 2 salários mínimos por pessoa da casa. É bom também, gente. 2 salários mínimos é 3.242 por pessoa.
1: Entendi.
2: Se você tem 3 pessoas na sua casa e a renda é abaixo de 9.700, pode também. Ou seja, pega um grupo muito grande. A renda é de até 2 salários mínimos por pessoa.
1: Certo.
2: E a gente explica lá no site do Extra como se inscrever. São 3 opções de curso. Dá uma olhadinha lá pra ver qual delas você mais se agrada, né? E fazer a inscrição, ver lá como é que faz.
1: E
2: é bem
1: é
2: legal.
1: E qual é o site mesmo? Qual é o site?
2: Extra.globo.com.
1: É, qual que é o site?
2: Extra.globo.com.
1: Mônica Pereira, coisa linda, né? Espero você linda e bela quinta-feira novamente pra dar sorte.
2: Obrigada.
1: Pra gente no Jogo do Brasil no domingo. Entendeu? Com notícias interessantíssimas também no Extra. Na quinta, né?
2: Voltarei.
1: Tá marcado.
2: Combinado.
1: Maravilha. Bom, falar de coisa interessante também, falar de trânsito no Rio de Janeiro, que hoje tá um vucu-vucu danado. Léo Vieira tá lá no centro de operações, vai passar pra gente as últimas informações desta manhã de terça-feira. Fala comigo, meu querido!
3: Falo sim, meu querido. Hoje não tá aquele vucu-vucu que a gente gosta. Hoje tá um vucu-vucu que não é legal.
1: É verdade.
3: Fator de olho na movimentação do trânsito. na cidade maravilhosa. Primeiro vou atualizar a situação do Recreio dos Bandeirantes, o trecho ali próximo à estrada Bem-vindo de Novaes, ali na altura da estação Glaucio Gil do BRT, a pista central no sentido turno da Grota Funda estava ocupada ali por conta do helicóptero do Corpo de Bombeiros que pousou ali para resgatar uma das vítimas de um acidente ali envolvendo moto e ciclista, e neste momento o helicóptero já decolou, pista já sendo liberada no sentido turno da Grota Funda, mas ainda há problemas para quem segue entre o Recreio e a Barra da Tijuca, isso já a partir da altura da estação Juca Machado do BRT, o motorista vai encontrando problemas. Para você que está saindo de Guaratiba, Ilha de Guaratiba e também de Sepitiba, dê preferência ali pela Avenida Artur Chechel, Serra da Grota Funda e a Orla, Avenida Lúcio Costa, na ligação entre Recreio e Barra, por lá o panorama é melhor. Agora atualiza a situação na Avenida Brasil, tem uma manifestação neste momento ocupando faixa ali da Avenida Brasil, na altura da Fiocruz, ali no trecho de Manguinhos, e o que já estava ruim vai ficando pior. Para quem sai da Zona Norte em direção centro, trânsito pesado já a partir do trecho de Irajá até a chegada Manguinhos. Para quem está optando pela linha vermelha, panorama de dificuldades entre Caxias e a chegada ao trecho do Caju. Para você que sai da Zona Norte, prefira o trecho da Penha através da Uranos e também a chegada Leopoldo Bulhões, ou mesmo a circulação para quem está através da Dom Helder Câmara, o trânsito é mais intenso ali no acesso a Demar Bibiano e também entre Maria da Graça e Viaduto de Benfica, mas são as opções para se ganhar um tempinho nessa manhã de trânsito complicado na Zona Norte também. 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Já eu tô de volta com outro panorama do trânsito. Tá falando do meu querido.
1: Tá falado, meu querido.
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1: 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Atenção, você que foi lá e deu uma moralzinha no site ou no app da Rádio Globo.
16: Muita Vicky. Calma, anúncio ainda.
1: Ah, sim, perfeito. O
16: eu sei que... Não é o tic-tac. Sabe o que é? O vovô garoto, vou contar um negócio pra vocês. Você quer ver o Fabiano feliz? É ver liberar prêmio aqui.
1: É.
16: Fabiano fica feliz, entendeu?
1: Eu fico.
16: Então, assim, a gente vai liberar pro áudio mais criativo um voucher da Boleria da Vó de R$50.
1: Positivo.
16: Mas daqui a pouquinho, lá perto das 10 da manhã. E às 9 da manhã, antes, a gente vai liberar um voucher de R$100 em consumação pro Bahamas Deck Bar no centro de Nova Iguaçu.
1: Ó.
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1: Muito
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1: bem.
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1: Você falou em bolo agora, rapaz? Me deu até uma fominha.
16: A música.
1: Bolo?
17: Que mudou a minha vida, hein?
1: Será?

agora, eu quero pedir um favor pra vocês. Muito importante. Pra cantar bem alto comigo, a música que mudou demais a minha vida.

0: Só para complementar a informação aqui, cara, 1.400 ônibus rodando no Rio de Janeiro hoje, tá? O ideal seria 1.800, mas a gente começou o dia, se não me falha a memória, Vic, se eu tiver errado me corrija, a gente começou com 1.160, eu acho, né? Algo em torno disso aí. Já subiu um pouquinho, foi para 1.400, o ideal seria 1.800. A gente sabe que tá aquele vulco-vulco, tá aquele negócio maravilhoso dentro do ônibus, na verdade, tem que ter um pouquinho de paciência. E, de repente, seu patrão também precisa ter paciência, porque sabe que hoje você vai chegar atrasado, se pá, nem vai. Entendeu? Porque tá difícil ser feliz.
1: Vulco-vulco dentro do ônibus?
0: Irmão, sabe aquele esquema que você entra no busão e que se você levantar o pé direito, o cidadão vai botar o pé no teu lugar e tudo, uhum. Vai ter que ficar com o pé pro alto.
1: Tá naquele pique, né?
0: Exatamente.
1: Cara, então, ninguém merece ir trabalhar numa situação como essa.
0: Pois é.
1: Infelizmente, o Rio de Janeiro dando
0: um
1: exemplo
0: todo do coração,
1: que não deve ser.
0: Eu de todo coração espero que essa reunião que tá pra acontecer e aí, tipo, papo de 10, 11 horas da manhã, chegue em algum canto, porque eu acho que é muito desagradável. Você acorda cedo pra trabalhar, agora você vai ter que acordar mais cedo ainda pra tentar pegar um busão mais vazio. Se pá, ele nem vai passar, entendeu? E aí você já chega estressado pra trabalhar, achando que tá todo mundo complicado. Enfim, vamos torcer pra que
2: não,
0: tudo
2: e quando
0: dê certo.
2: Passar, vai passar muito cheio. E aí você já ficou muito tempo no ponto, vai vir um ônibus extremamente cheio. Então, assim, a situação hoje no Rio de Janeiro é muito complicada.
0: Com certeza, absoluta. Eu fico feliz da gente trabalhar aqui no Sistema Globo de Rádio e alguém mandar lá na casa da Gabi buscar ela lá pra vir aqui pra cá. Mandaram lá na casa da Gabi, não foi, Gabi? Não te mandaram? Foi, ele foi? Olha aí, coisa linda, coisa linda. Sem Gabi aqui, nada acontece. Nem acontece. Se eu fosse você, Gabi, vem filmando. Vem filmando lá da sua casa pra cá pra gente saber como é que tá o esquema vindo do lado da sua casa pra cá. Por favor, tá? A gente pode fazer um conteúdo bem legal, inclusive, dessa parada, tá? Vamos lá no nosso WhatsApp, por gentileza, 97.9988.
1: 270 mil por dia.
3: Eita! Bom dia, galera. Reinaldo Moraes, aqui de Belfor Roxo.
1: E aí, Reinaldo?
3: Tô aqui conversando com a minha esposa ligadinha em vocês.
0: Opa.
3: Sabe o que minha esposa falou? Que ia comprar um mercadão de Madureira pra ela.
1: Muito bom.
3: Porque ô mulher pra gastar no mercadão de Madureira. Valeu, galera. Tamo
1: muito
3: junto.
1: Muito bom, Reinaldo.
4: Bom dia, rapaziada da Rádio Globo. Aqui é Leandro Pinheiro, de Campo Grande. 270k por dia na minha conta. Meu Deus do céu. É muito dinheiro, irmão. Dá pra ajudar muita gente, viu? Dá pra viajar.
0: É isso.
4: Dá pra viajar o mundo. E ainda sobra muito dinheiro pra ajudar muita gente, tirar muita gente da fome aí, que a gente tem a galera passando fome.
0: Isso.
4: E não dá pra pensar só na gente não, né, irmão? É muito dinheiro. Esse dinheiro aí a gente tinha que usar pro bem, sacou? Melhorar muita coisa. Ih, rapaziada aqui de Campo Grande, onde eu moro, ia ficar feliz, viu? E ajeitar a galera aí que tá com fome, ajeitar as coisinhas aqui ali de segurança.
2: Boa.
4: Rapá, é muita grana, tá?
5: Bom dia, Rádio Globo. Aqui é a Alessandra Moreira, de Nova Iguaçu.
2: Oi, Alessandra.
5: Com esses 270 mil, eu ia ajudar uma instituição de crianças especiais.
2: Boa.
5: Temos muitas crianças com necessidades especiais que precisam de apoio, de ajuda, de terapia. Fazer aquele mutirão de terapia. É que elas tenham uma qualidade de vida bem melhor. Esse é o meu sonho.
0: Olha aí.
6: Quando ia no ar, ia viajar o mundo inteiro, Brasil todo, de cabo a rabo, pegar um cruzeiro desse aí, sair por aí afora. Eu ia curtir muito. Com 270 conto, eu já tiro uma onda. Imagina 270 mil. Ui.
2: Ui, gostei.
6: O carrinho da criança. Ia comprar Ferrari.
2: Pescador, elas.
6: Ia gastar muito dinheiro. Valeu, Rádio Globo, Luiz, o pescador que não mente.
0: Valeu, querido.
7: Bom dia. Aqui é a Diomara de Jacarepaguá.
0: Oi.
7: Caramba, eu com esse dinheiro fazia muita coisa, mas muita coisa mesmo. Ajudava muita gente.
0: É mesmo?
7: E conhecia o mundo. Conhecia o mundo.
6: Eu falei, arigatô, sayonara.
2: Arigatô,
6: o Japão do Brasil
2: sayonara.
6: Vai apanhar. Arigatô, sayonara. O Japão do Brasil vai apanhar.
0: Ele tá sabendo legal. Ele tá sabendo legal. Ele tá podendo, inclusive, se arriscar a ser compositor.

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1: É, só um minutinho aqui, com todo respeito. Trilha sonora para o tema de hoje. Rapaz, o que que foi aquilo? Vamos colocar aqui na roda o maior e melhor jornalista esportivo do Sistema Globo de Rádio para comentarmos a respeito de um jogo que aconteceu ontem, uma peladinha que rolou ontem à tarde e que foi assim um tanto quanto satisfatória por ser uma segunda-feira, onde todo mundo pôde, de repente, todo mundo não, grande parte pôde dar uma melhoradinha no tempo e ficar cá. Léo Macaxeiro, meu querido, comente à vontade a respeito de Brasil e Japão.
2: Rapaz, que jogo, viu?
1: Que jogo.
2: Pois é, 16 avos da Copa do Mundo.
1: Como é o nome?
2: 16 avos.
1: Obrigado.
2: Tá bom? Brasil 2, Japão 1. Rapaz, de virada no abafa, a seleção brasileira vencendo a partida de ontem. Gols brasileiros marcados por Casemiro e Gabriel Martinelli. Gol japonês marcado por Kaichu Sano.
1: Quem?
2: Kaichu Sano.
3: Obrigado. E quem fez gol pro Brasil?
2: Rapaz, Casemiro e o Martinelli.
3: Você vê como é que foi um dia inacreditável, cara.
2: Deu tudo certo ontem, na tarde de ontem, vitória da seleção brasileira. Agora, é importante a gente falar o seguinte, né, Fabiano? Independente de, poxa, o Brasil jogou bem, jogou mal, o Brasil isso. Bom, é com esse time que a gente vai.
1: Com
2: vai ser, se tiver que ser no 2-1, no 1-0, vai ser. Uhum. E a gente vai torcer até o final. Importante. O Brasil, a gente destacar uma coisa, o Brasil conseguiu uma virada em Copa do Mundo, coisa que é muito difícil, né?
1: Certo.
2: Ainda mais no mata-mata.
1: Certo.
2: Desde 2002, a seleção brasileira não virava um jogo em uma Copa do Mundo, virou naquela ocasião contra a Inglaterra 2-1, mesma coisa que aconteceu ontem. Agora, o primeiro tempo, o Brasil começou muito bem o jogo, pressionando o Japão, toma um gol quando o Brasil era melhor. E aquele gol surge numa falha individual, na minha avaliação, do Danilo. Danilo erra um passe no meio-campo que ele não pode errar. A seleção brasileira se projetava para o ataque e aí, enfim, ficou difícil pegar no contra-ataque. O japonês finalizou muito bem para fazer 1-0. O primeiro tempo, o final do primeiro tempo depois do gol japonês foi muito ruim do Brasil, muito nervoso, errando muitos passes, não conseguindo criar nada. E aí, no intervalo da partida, Fabiano, a gente tem que destacar Carlo Ancelotti, né? Ele mexe nas peças da seleção brasileira sem fazer substituições, né? Ele coloca o Endrick no lugar do Paquetá porque o Paquetá se machucou. E o Brasil volta muito melhor, amassa o Japão, amassa e consegue a vitória. O Japão criou muito pouco, né? Poxa, o Japão jogou bem. O Japão fez muito pouco. O Alisson fez uma defesa a partida inteira. De resto, só deu o Brasil. Vinícius Júnior colocou uma bola na trave, que se faz o gol, meu irmão, para Puskas. A Copa do Mundo.
1: Puskas.
2: Para a Copa do Mundo.
1: Sim.
2: O zagueiro japonês salvou um outro gol do Casemiro em cima da linha, que ninguém entendeu como é que a bola não entrou. Enfim, o Brasil amassou o Japão, fez 2-1, poderia ter feito mais. Enfim, é um Brasil que vai forte para a próxima etapa da Copa do Mundo.
1: Próximo jogo acontece domingo.
2: Domingo, 5 horas da tarde, Noruega ou Costa do Marfim? Eu acho que dá Noruega, mas a Costa do Marfim também pode vencer, já que é um duelo bem equilibrado. Noruega tem um diferencial que se chama Haaland, né? Que eu acho que ele pode fazer a diferença em favor do time europeu.
1: Certo.
2: Mas, de toda maneira, Fabiano, é um adversário difícil. Mais difícil, na minha avaliação, do que o Japão. Mas o Brasil tem todas as condições de vencer. E é importante a gente falar o seguinte. Poxa, o Brasil empatou com o Marrocos. Poxa, o Brasil sofreu pra ganhar no Japão. O Brasil isso... Ó, a Alemanha já foi pra casa, Holanda já foi pra casa, é Copa do Mundo, amigo. Vai ser assim até o final, são jogos difíceis, complicados, e o Brasil ontem fez muito bem. Amassou o Japão, venceu por 2-1, foi naquele sufoquinho, mas venceu.
1: É isso que importa. Você
3: o quer Uruguai conversar? Também já foi pra casa, e sem avião da delegação.
1: Isso é uma falta de respeito.
2: Não, mas eu vou te falar uma parada.
1: Isso é uma falta de respeito.
2: Bom, né? Os caras estão de férias, né? Então... Não. Ficou lá nos Estados Unidos, vai curtir mais um pouquinho a viagem, pá.
1: Pô, mas peraí.
3: Eu só digo uma coisa. Aqui estamos em festa, no Paraguai é feriado.
2: É feriado no Paraguai.
1: É.
3: Ou

0: seja, a América Latina venceu.
1: Ontem foi um dia muito bom pro brasileiro. A verdade é essa. Classificamos, a Alemanha foi embora pra casa.
2: Eu gostaria muito de saber onde é que a gente vai beber domingo. Mas tudo bem, aguardo instruções e a localização no GPS. Obrigado.

0: intervalo em comercial, paradinha rápida, tamo de volta já, daqui a pouco tem mais no ar e o nosso teminha rolando, valendo aquele voucherzinho pra boleria da vó. O que você faria com 270 mil reais por dia na sua conta? 270 mil reais por dia. É o valor que o Neymar recebe, né? Até ele completar 100 anos. E você, por dia, 270 mil, o que você faria? Entra no site, no app da Rádio Globo, vai lá, manda sua mensagem no 97998, fique à vontade, participa aí com a gente. Agora, vamos lá no Centro de Operações da Prefeitura, porque Léo Vieira tem mais informações, vai desenrolar aqui pra gente onde é que tá e onde é que não tá. Fala comigo, meu querido!
1: Exatamente, Fafá, né? Onde não tá é na Avenida Brasil, olha, já corta do mapa Brasil para você que tá saindo da Zona Norte já nesta manhã, porque o negócio tá puxado, tá rolando uma manifestação ali no trecho de Benfica, eles estão neste momento fechando a pista lateral, os manifestantes estão caminhando pela via, já estão desde ali do trecho da Fiocruz, agora estão ali na altura de Benfica e isso vai interditando a pista lateral e o trânsito já tá daquele jeito já a partir de Irajá até a chegada Benfica. Fica para quem se desloca em direção ao centro. Quem está optando pela vermelha, panorama também já é de dificuldade entre Caxias e a chegada à altura do Caju. Para você que circula entre a Zona Norte e o centro, o negócio já é evitar a linha vermelha e Brasil, porque o negócio está complicado. De preferência ali pela Rua Uranos, dá para ganhar um tempinho por lá. Quem está pela Dom Helder, situação já complicada entre Del Castilho e a chegada ao trecho do viaduto de Benfica. Para quem está circulando pelo Grande Meira, já observa já problemas ali na saída da Emengarda, Rua Padre Roma, Maria Antônia, General Belegarde, Marechal Rondon, entre o Engenho Novo e a chegada São Francisco Xavier, Arquias Cordeiro e o trecho da Silva Freire também com problemas. Mas para quem está optando em seguir em frente ali pela Nanene, dá para ganhar um tempinho entre a estação do Sampaio e a chegada São Francisco Xavier. Para quem está pelo trecho Vila Isabel, trânsito complicado ali entre José do Patrocínio, Barão do Bom Retiro e o acesso a Teodoro da Silva por conta do cruzamento com o Barão de São Francisco. Isso já causa congestionamento já na descida da autoestrada Grajaú Jacarepaguá. Você que está pelo Grajaú pelo Andaraí, para ganhar um tempinho na saída da região em direção Maracanã, a boa é seguir pela Maxwell. 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Já, já, estou de volta com outro panorama do trânsito. Tá falado, meu querido.
0: Falado, meu querido.
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8: Já que você é o cantor romântico desse país.
7: Cara, fala.

0: daqui a pouquinho a gente vai entrar aqui na última hora do Luar. Hoje a gente tá falando aqui a respeito de dinheiro. Ó, menino Neymar, fazendo as contas aqui, Noves Fora Nada, ele ganha 270 mil reais por dia pra gastar. Aí, Maca, que não tá de bobeira, foi lá e perguntou: o que você faria com 270 mil reais por dia na sua conta bancária? Manda o seu áudio através do 97.9988. Tem boleria da avó, vai sair daqui a pouquinho e muito mais. Estamos esperando aqui, falou? O Detran RJ passou a exigir o resultado negativo em exames toxicológicos para candidatos à primeira habilitação nas categorias A e B para conduzir carros e motocicletas. A regra vale apenas para quem iniciar o processo e tirar a CNH a partir desta semana. Quem já havia aberto o requerimento antes da mudança não precisa fazer o exame. Também não há necessidade de se submeter a uma análise para renovar a habilitação, tirar a segunda via ou pedir a permissão internacional para dirigir.
1: Ups. Se não ligar o microfone, não vai, né?
0: É,
1: para fazer o toxicológico, os condutores devem ir a um laboratório credenciado pela Secretaria Nacional de Trânsito. A lista de laboratórios credenciados está no portal da Secretaria. Essas unidades já realizam periodicamente os exames toxicológicos dos condutores com habilitação das categorias C, D e E. Para esses, não houve alterações.
0: Maravilha. Daqui a pouquinho teremos Caiete Marinho trocando ideia aqui com a gente. Mais uma rodada de áudios aqui no Luar. Enquanto isso, a gente segue. Vou pro Serena e Ludmilla.

0: eu já tentei esquecer de Caiete, mas não consigo. Não consigo.
1: Ah, mas não vai esquecer, não, querido. Não,
0: não dá,
1: vai,
0: né,
1: mesmo.
0: Meu amor? Não dá,
1: não
0: meu
1: dá.
0: Amor. Não
1: Caiete
0: dá,
1: Marinho,
0: amor.
1: Né, gente?
0: Meu amor, fala pra mim quando é que você vai estar aqui no Rio de Janeiro, por gentileza.
1: Então, se os meus planos derem tudo certinho, no máximo em uma semana, eu tô aí, eu aviso.
2: Opa! Antes. Legal!
1: Bom dia, meus menininhos cheirosos, harmoniosos.
2: Isso que eu chamo de bom dia.
1: Carinhosos.
0: Coisa linda!
3: O Cacá,
2: bom
3: aproveita.
2: Dia, falando que vai estar aqui, é bom dia. Isso não, é bom dia.
3: Aproveita e traz o perfume pra gente colocar no bucho, porque Opa. Tá acabando, tá?
1: Já acabou? Pois tô é. Levando. Tô levando o número 5, deixa comigo.
0: É importantíssimo, importantíssimo isso, importantíssimo.
1: Eu não tô morta!
0: Não, né, meu amor? Ô, Caiete.
1: Oi.
0: A gente tá fazendo aqui uma resenha interessantíssima porque envolve dinheiro.
1: Ai, meu Deus. Pra que a gente vai sofrer, gente? Pra
0: não,
1: quê?
0: É porque a gente aqui não tem nada pra fazer. A gente fica fazendo conta com o dinheiro dos outros.
1: Ai,
0: entendeu?
1: Adoro.
0: Então, aí o Maca levantou a seguinte ideia. O menino Neymar, daqui pra 100 anos, né? Se for pegar o dinheirinho dele ali, fazer umas divisões, sim, coisa e tal, ele ganha 270 mil reais por dia até ele completar 100 anos, Caiete. 270 mil reais. Meu amor, diga aqui para mim. Olhe nos meus olhos e responda. O que você faria com 270 mil reais por dia?
1: Sabe quando a criança ganha um balde de bala gigante e não sabe o que fazer com ele? Fica olhando assustada. É meu
0: sim,
1: mesmo?
0: É.
1: Eu não sei pra onde eu vou, não. Eu sei que a primeira coisa que eu ia fazer era chorar de alegria.
0: É.
1: Depois eu ia falar assim, gente, mundo, aqui vou eu, querido.
0: Meu amor, preparem-se, né?
2: Qual seria o primeiro lugar que você iria, Cacá? Um lugar que você tem curiosidade de conhecer?
1: Eu acho que eu ia pra Tailândia.
2: Ai, boa!
3: Dizem que é lindo, né?
1: Dizem que é lindo.
2: Maneiro.
1: Mundo, aqui vou eu. Depois eu ia pra Grécia, dar uma pinta em Mykonos ali. Depois eu vi, né?
2: Fazer uma marquinha.
1: Já voltava pro Brasil pra dar uma pinta, né? Passaria ele pelo Nordeste. Depois eu ia falar assim, aqui, ó, quanto que dá passagem pra Lua, hein, Ney? Acho que eu vou nesse troço aí, hein?
0: Exato.
1: Compraria uma passagem no foguetinho.
2: Faria? Né? Faria uma expedição?
1: Com 275 mil na conta diária, meu amor, o que mais vou fazer? Eu fico pensando, gente, que esse povo já comprou tudo na vida deles. Que a gente, quando faz uma prestação, a gente fica na alegria quando consegue pagar, né?
0: Exato.
1: Ai, comprei. Meu Deus, tô. Agora a pessoa já tem tudo na vida.
0: É.
1: Tudo.
0: É.
1: Ah, já comprei. Ah, já tem. Como é que vai? Será que a vida não perde um pouco sentido, não, hein, gente?
0: Pois
1: aí eu fico lembrando de uma Rihanna que vai bater massa numa escola na África. Angelina Jolie que fica com o povo, entendeu?
0: É isso.
1: Pra poder transformar a vida da galera em volta. Mas tem gente que não, fica no quarto preso naquela mansão. Ah, Deus me livre.
0: Mas,
1: gente,
0: meu amor, eu acho que a gente precisa de uma prestação na nossa vida.
1: Eu acho que a gente nasceu com a prestação, meu amor, com crediário.
0: Se não tiver prestação, a gente não sobrevive. Você concorda?
1: Quando você Vicky? Faz 18 anos, fala assim, eu tô livre. Aí vem a carnezinha, prazer, crediário, amor.
0: É isso.
2: E nunca mais parou de chegar, né?
0: Exatamente. E eles vencem, e eles vencem com uma facilidade.
1: Eles
0: Caiete.
1: Vêm com uma voadora no seu peito dia 5, assim, oi, tô aqui, hein, gente?
0: Daqui a pouco a gente vai ter que fofoca.
1: Ih, menino, tem cantora que foi barrada no próprio show, já eu conto pra você.
0: Beijo.
1: O que vai ficar na sua mente aí, ó.
0: Bora, Demi Boy.

0: agora que chega a última hora do programa, né? Isso me deixa muito chateado. Eu fico meio deprimido nessa hora, sério. Com todo... O que foi?
1: Eu tava lembrando aqui de um negócio, Macaxeira, que foi muito oportuno o teminha que você colocou de 270 mil. Porque hoje, pra muita gente... Você não abriu o teu aplicativo do banco aí ainda, não? Eu resolvi abrir, dar uma olhadinha aqui, dar um check... Pra algumas pessoas hoje caiu a restituição
2: já
1: do imposto
2: caiu?
1: De renda.
2: Ah, então vou olhar, peraí.
1: Pra
2: aí.
1: Você que cadastrou a tua chave Pix na hora que você declarou o seu imposto de renda, você colocando a sua chave Pix, isso é no seu CPF, se eu não me engano era isso. Aí você cairia o dinheiro pra você um Fazer pouco antes, se for coisas. O caso de você receber, né? Nem todo mundo recebe, alguns pagam, outros ficam no 0 a 0. Mas, pra quem cadastrou a chave Pix CPF e entregou ali na data bonitinho, hoje recebeu.
2: Ó, não entreguei na data bonitinho, mas vou conferir daqui a pouco.
1: Demorei
2: aqui agora.
1: Você tá sonhando com 270 mil, mas às vezes pode cair aí um 100 real na tua conta hoje
2: já
1: por conta
2: ajuda?
1: Da Receita Federal. Já ajuda a sonhar.
2: Rapaz, hoje 30? É dia?
1: Hoje é 30. Hoje é dia 30.
0: Menos 353,84.
2: Tá bom.
1: Bom,
2: Você sabe que você é fake, né, o
1: Mas eu sou amiga, história, eu sou amiga, né? Qualquer coisa que ele bota na mesa, eu compro o barulho dele, entendeu?
0: Olha, que bonitinho. Saiba que a recíproca é verdadeira, tá?
1: Eu sei.
0: Eu não quero saber se você tá certo ou se você tá errada. Se você
1: amigo quer, é assim.
0: Me ajuda aqui, eu vou logo do voadora, tá bom?
1: Fernando Cafu Júnior acabou de escrever isso pra mim no Instagram.
0: É mesmo?
1: Ele falou, cara, é muito legal como vocês compram um barulho do outro. Eu falei, meu irmão, vai ser assim até o final.
0: É isso. Ninguém solta a mão não, tá? Ninguém solta a mão.
1: E quem não vai soltar a mão aqui é a Alessandra Moreira,
0: olha
1: tá?
0: Aí.
1: Feliz da vida olha que aí. Ganhou Bahamas Deck Bar. Final do telefone 50. @Bahamas_deckbar pra você conferir como é que é esse espaço do nosso parceiro maneiríssimo Bahamas. Beleza, Alessandra? Dá um alô aí pra Gabizinha que ela vai liberar o voucher pra você.
0: Muito bem, hoje tem boleria da vó, né? Pro áudio mais criativo aqui do Noir. O resultado sai daqui a pouquinho, pertinho das 10 da manhã. Então fica à vontade pra você mandar o seu áudio aí, 97.9988. É 270 mil por dia, Maca? Que isso, hein? 270 mil por dia?
2: É um negocinho legal, né?
0: Meu Deus.
2: Legal.
0: Eu não sei nem com que roupa eu apareço com esse valor na minha
2: casa. Rapaz, pensa só, como é que você gasta 270 mil por dia? Pensa.
1: Mas gente rica, negócio de roupa, bota aquela coisa da calça preta com a blusa branca lisa, né?
0: Isso.
1: Entendeu?
0: Eu ia contratar um consultor pra palheta.
1: Bom.
0: Olha aí, pra gente saber que roupa que a gente coloca.
2: Eu desconfio que o Fabiano já tem.
1: É.
2: Eu desconfio.
1: Ele já fez aquele negócio da cor.
2: Claro que fez, gente.
1: Coloração pessoal, ele fez.
2: Isso é óbvio que ele fez.
1: Ele mudou o guarda-roupa dele, ele fez coloração pessoal e mudou o guarda-roupa dele pra andar com as cores.
2: Enfim, né? Esse consultor... Talvez ele não contrate todo dia, né? Igual ele gostaria, mas...
1: Não, e aí, por exemplo, ele tirou a barba, né? Ficou com o rostinho lisinho, entendeu? Que dá uma aparência mais jovem.
2: É um negócio de...
1: É o chuchu, como é que é?
2: Chuchu, como é que é?
0: Chuchu liso.
1: Chuchu liso, isso aí.
0: Eu não tenho a sua barba fechada e escura mais, entendeu?
2: A barba também não é muito fechada, não.
0: Mas a minha nem escura é. Mas se ela fosse escura, eu até usaria novamente. Agora tá meio complicado, então o negócio... Não tá ornando aqui com a cabeça e...
1: É que agora você não tá viking. Viking é o Maca, você é chuchu, como é que é?
0: Porra, mas aí vocês estão de sacanagem.
1: Chuchulizinho.
0: Vocês estão de sacanagem.
3: 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E a hora certa.
0: 9:03 do Rio. A gente volta já já.
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0: 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A gente tá falando de 270 mil reais, que é o salário do Neymar, né? Dividido em algumas prestações até ele completar 100 anos. 10 prata tá mais real.
1: 10 prata. Tangível.
2: Opa! Ô, Fabiano, só pra refazer essa conta e explicar direitinho. Se hoje o Neymar parar de jogar,
0: hoje.
2: Parou de jogar,
0: hoje.
2: As empresas dele pararam de produzir dinheiro pra ele.
0: Certo.
2: Hoje. Se ele para no dia de hoje a ganhar qualquer centavo, ele tem dinheiro para gastar até os 100 anos. Até os 100 anos ele pode gastar 270 mil por dia. Se ele parar hoje, entendeu?
0: Rapaz,
2: a conta é essa.
0: Sinceramente falando, eu acho que eu chamo o Caiete para ser minha sócia. Se eu
3: Pelo amor de Deus, eu tô pronta.
0: Meu amor.
3: Sua filha tá pronta, senhor.
0: Meu amor. Hein? 270 mil?
3: Eu tô que junto isso? com você, lindeza.
0: Coração tá...
1: Se investir esse dinheiro, imagina, mais do que triplica, sei lá.
0: Meu Deus.
1: Eu não entendo de investimento não, mas me parece que dá pra chegar num valor legal.
0: É? Então, olha aí, Caiete.
3: Eu tô aqui assim, vocês estão fazendo conta com o dinheiro, igual o Fabiano falou com o dinheiro dos outros. Eu tô aqui sofrendo, gente. Eu tô aqui sofrendo, entendeu? Porque é muito dinheiro. Eu falo assim, como é que esse rio só corre pro mar? Não cai um negocinho no corguinho que somos nós, gente.
0: O
3: corguinho, nós estamos ali.
0: Olha,
3: entendeu?
0: Só, eu vi um meme na internet que num primeiro momento eu fiquei complicado, ó. É assim, a pessoa falando que ia no banco, pegava 50 mil, pagava as dívidas, depois não pagava o banco e deixava o nome sujar. Eu falei, gente, pelo amor de Deus, faz isso não. Hoje eu já acordei pensando aqui no dia 30.
1: E se
3: eu fizer? Tá vendo? Olha, gente, as coisas vão entrando na mente da gente. Quando você vê, você tá todo encalacrado. Não vai tá nessa entendendo? Não, gente. Não
0: e
3: vai
0: sim.
3: nessa. Não. E se eu fizer essa conta desse menino, hein, gente?
0: Então, vamos edificar, vamos lá, começar a falar de quê?
1: Bora, atriz fala sobre ex e divide opiniões.
3: Gente, sim, Débora Seco deu uma entrevista falando quando ela descobriu a traição do ex-marido, ela tomou uma atitude que as mulheres ficaram um pouco nervosas com ela na rede social. Vamos ouvir o trechinho desse desabafo de Débora Seco.
4: Agora. Assim, ó, eu morava num condomínio de casa, em cima tinha uma subida pra uma praia meio deserta. E aí, Deus, né? Deus é maravilhoso comigo. Tava chegando em casa, falei, acho que eu vou dar um mergulho no mar. Virei pra praia. Quando virei, eu subi, aí tinha um carro parado igual do meu marido. Eu falei, Aí passei do carro, vi que tinha duas pessoas dentro meio que se pegando. Falei, Aí voltei. Cheguei na porta de casa e pensei, eu não vou viver sem ele. Eu não quero viver sem ele. O que eu faço, né? Se eu contar que eu sei, talvez eu não contei.
0: Olha isso, gente. E aí?
3: Como é que não faz? Contou e aí divide opinião. Mas isso é uma dependência emocional que às vezes o outro faz com a gente. Vai se anulando em relação. Quando vê, você fica completamente dependente. Você, poxa, mas até a Débora Seco. Amor, sentimento é sentimento com qualquer pessoa. É ou não é, meninos? É uma coisa chocante.
1: Lógico, lógico. É ser humano, gente.
3: Exatamente. É ser humano.
0: A gente
1: ninguém sabe o que vai fazer até o momento em que acontece.
0: Exato.
3: E realmente é um susto, né, galera? Vamos combinar, a pessoa que você divide tudo ali, pá, descobre que tá te traindo.
1: É um susto, é uma santa falta de respeito, entendeu?
3: É, Vic, cara.
0: Complicado.
3: Eu entendo a hora que ela falou assim, o que eu vou fazer? É difícil, gente, tomar uma atitude. É fácil falar, mas se fosse comigo, eu quebrava, chutava o pau da barraca. Será mesmo?
1: É o que eu tô falando, até que aconteça com você.
0: É
3: exatamente. Sigamos.
0: Vamos lá.
2: Atriz é barrada em show?
0: Ih!
3: Olha essa, gente. Na verdade, a atriz e a cantora. Pense você, Maca, tá fazendo um show, você vai chegar pra subir no palco, você é barrado, o show é seu.
0: Ah, meu pai.
3: Segurança não te reconheceu, não.
0: Ah, meu pai.
2: Não, mas como assim,
3: aconteceu com Maiara, com a dupla com Maraísa.
1: Ai, gente, que isso.
0: É. É isso.
3: Ela tava chegando.
1: Eu não vi isso, não.
0: Não vi o vídeo.
3: O vídeo viralizou. Ai, o segurança barrou. Ela tava com umas atrizes, umas amigas assim, vindo já pro palco. O segurança não deixou a Maiara passar. Teve que vir um produtor do evento.
0: Exatamente. Barra.
3: Aquele segurança deve ter recebido a segunda ordem. Ninguém passa aqui. É. Aí isso. Ele nem olhou pra cara da Maiara. Barrou.
0: Sabe o assim, que
3: eu
0: acontece?
3: Tô fazendo meu trabalho.
0: Sabe o que acontece? Eu acho que de repente ele recebeu uma foto dela sem ela estar arrumadinha pro show, aquela coisa toda. Ela tava de chapéu, né?
3: Tava
0: então, de repente,
3: chapéu,
0: do nada
3: exatamente.
0: Ali, à noite, escuro e tal, de repente ele não deu uma olhada, não viu direito quem era. Só, né? Mas aí era artista.
3: E a outra, a Maraísa, no palco, que ela chamando ela pra
0: olha
3: entrar pra
0: isso.
3: Cantar e ela sendo barrada do lado do palco,
0: que
3: gente.
0: Que momento, gente. Será que ele tá trabalhando ainda? Espero que sim, né? Espero
3: tomara,
0: que tenha sido só um mal entendido, pelo amor de
3: mas
0: Deus.
3: Mas às vezes também, né? A gente não conhece. Eu não conheço todo mundo, gente. Dependendo da pessoa, assim, tá. Desculpa.
0: Você tá colado com as pessoas erradas, meu amor, porque tem tanta gente sabendo da vida dos outros. Meu amor, tem tanta gente sabendo da vida dos outros. Que eu vou te falar, hein?
3: Deixa abaixo.
0: Daqui a pouco, hein?
3: Daqui a pouco eu volto.
0: Beijo.

0: Oi, gente, de volta pra saber de mais detalhes a respeito dos famosos. Porque Caiete Marinho sabe tudo, sabe?
1: Você foi longe com essa música agora.
2: Ui, vai, tia.
0: Amor. É? Aí, ó.
1: Tá. Toma o joelhinho, tia, vai.
0: Agora, vai.
1: Fala, Benedite, desceu.
0: Opa.
1: Vai, a toca do seu boneco, tia, tá furada, bora.
0: Ao cabo de vassoura pra não cair, olha aí.
1: Bora, Brasil! Bora edificar, menino!
3: Cantor entra em confusão após cancelar show.
0: Olha aí.
1: Tá pegando fogo surubim, viu, gente? Agreste de Pernambuco. Pra quem perdeu o rolê, eu vou fazer um resumão rápido. Teria um show lá, Santo Antônio, as festas maravilhosas, forrozão, do embaixador Gustavo Lima. Gustavo Lima não foi, né? E... diz que estava com piriri, igual a Simone falou. Bom, ele cancelou o show, o prefeito ficou bravo, gente. O Kleber Chaparral chamou Gustavo Lima de ladrão. Nossa. Pediu pra devolver o dinheiro, mais de 1.353.000 de cachê.
0: Eita,
1: Gustavo Lima foi na rede social no final de semana, falou que já devolveu o dinheiro. O prefeito disse que não devolveram o dinheiro inteiro, que tá faltando dinheiro. Aí do nada me sobe uma cantora no palco, tá? Substituindo Gustavo Lima, e o nome dela é Rafa Alice. E aí xingou Gustavo Lima de FDP.
3: Epa!
1: Foi uma confusão.
0: Começou errado, hein? Já começou
1: errado. No calor da emoção, ela foi querer fazer bonito, xingou Gustavo Lima e tal. E aí, Gustavo Lima não deixou passar. Ontem, ela gravou um vídeo de camiseta branca pedindo desculpas ao Gustavo Lima. Mas o Gustavo Lima também disse que não vai deixar passar nem o prefeito, que o chamou de ladrão, nem essa menina que agrediu também, e vai acionar judicialmente todo mundo. Isso tudo foi uma novela lá em Surubim que tá rolando. Eita, São João, que tá dando B.O., gente.
0: Tá rolando um Surubim, meu amor? Tá rolando um Surubim. Ah, meu pai do céu.
1: Menina, esse São João tá dando B.O. demais, gente. Né? Que é isso?
3: Então... olha, eu tô impressionada como é que tudo que era festa, né? Tudo que era alegria, agora sempre tem um TTT, cara.
1: Não é?
3: Mas
1: é
3: tudo
1: uma banda
3: na vida.
1: Que não deixa o outro subir no palco pra cantar.
3: Pelo amor de Deus, não dá pra ser tranquilo, né, cara? Vamos só. Que tal a gente combinar? A gente vai sair de casa e hoje é só diversão.
1: Exatamente, Vicky.
3: Esse aí, ano tá muito caótico,
1: tá,
3: cara. A energia do caos é todo dia.
1: Não, gente, todo dia tem uma TT. Olha que teve muito mais, aqui não vai dar tempo de contar hoje. Amanhã tem parte 2, tá? De
3: Oba.
1: Confusão de São João de fim de semana.
3: Vai criar uma série daqui a pouco, né, Cacá?
0: Maravilha.
3: O São João do caos.
4: Famoso faz revelação polêmica e desconversa.
1: É outro que conversa também, né? Marrone. Falando que era meio
3: conversa.
1: Gay. Né? Ah, eu sou meio gay, que no fundo todo mundo gosta. Bom, foi questionado por repórteres num evento e disse que ele falou brincando e tava fazendo marketing. Que marketing é esse, Marrone?
0: Não, não entendi.
3: Eu não
1: marketing. Marketing, Léo, pode entender?
0: Eu não entendi.
1: Ah, Marrone, não sabe falar nada, fica de boquinha fechada. A gente
3: bênção. Bela frase, Cacá. Arrasou.
1: Vai cantar, você tá lá só pra cantar, tá, meu lindo? Né? Vamos combinar assim? Vocês cantam, a gente diverte, tá bom? Não precisa falar nada.

0: Leva com você, nem. Deixa eu ficar lá.
1: Ô, Caiete, acho melhor você trocar uma ideia com ele 10 minutos. Aí depois você dá o panorama. O que você acha?
0: Acho ótimo. Um beijo, até amanhã, amor.
1: Beijo, amor. Beijo.

0: As últimas informações de hoje, direto do Centro de Operações da Prefeitura, meu querido Léo Vieira vai atualizar pra gente. Meu garoto, melhorou alguma coisa ou não?
1: Melhorou pra quem, Fafá? Olha só, tô de olho na movimentação do trânsito pra quem tá saindo de Niterói e São Gonçalo em direção ao Rio. Olha, já corta do mapa a BR-101 Niterói-Manilha, porque teve um incidente, um poste acabou tombando ali no trecho próximo ao Parque Nosso Sonho em São Gonçalo, e aí ali na altura do quilômetro 312, e a fiação acabou caindo na pista, e aí tem faixa ocupada e o motorista que tá saindo de São Gonçalo em direção a Niterói vai encontrando já problemas a partir do trecho do Jardim Catarina, tudo parado, são pelo menos 4 quilômetros de congestionamento. Para você que sai de São Gonçalo, dê preferência ali para a RJ-104, rodovia Amaral Peixoto, onde o trânsito é intenso apenas no trecho entre Columbandê e chegada Tribobó, ou mesmo seguindo por dentro, ali pelo trecho da Francisco Portela, mais à frente ali a comandante ali Parreiras, o trecho da doutor Alberto Torres, ou mesmo a circulação pro doutor Porciúncula e o acesso ao viaduto do Barreto são opções para ganhar um tempinho. Quem tá pela Alameda São Boaventura, dificuldades desde a descida da caixa d'água até a alça de acesso à ponte. Na saída de Caraí, trânsito pesado entre o túnel Raul Veiga, Presidente Roosevelt e a chegada a Roberto Silveira. Quem tá optando pela orla de Caraí vai ganhar um tempinho no acesso à ponte, que também tem trânsito pesado. Tem um acidente ali no trecho da grande reta, dificuldades entre o trecho da ilha de Mocanguê e a chegada ao local do acidente. Tempo de travessia superando os 20 minutos neste momento para quem segue na ponte em direção ao Rio. 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Galera, tô ficando por aqui. Mas amanhã eu tô de volta. Até amanhã!
0: Valeu, querido. Grande Leozinho Vieira. Até amanhã, meu garoto. A gente volta já.
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0: Eu começo a ouvir o Thiago Soares, eu começo a já lembrar de uns negócios mais pra frente pra beber, pra resenhar, pra, né? O príncipe do álcool, ele, né? O príncipe do álcool, é. Mas aí eu lembrei que hoje é terça-feira ainda. Já rolou uma quebra no contexto ontem. Terça-feira não dá, né? Eu acho que aí não dá, né?
1: A gente hoje não... é melhor dar uma segurada, né? Porque ontem já teve uma exagerada, então hoje a gente dá uma segurada.
2: Domingo tem mais, fica tranquilo.
0: Né? Tô esperando aqui, de repente, rolar algum tipo de... Opa! Chega, brota, entendeu?
2: Ah, é? Ah,
1: não. Domingo, chega, brota com a minha galera, já falei pra vocês.
0: Ah, pá, não, mas hoje é dia 30, tá virando o cartão. Ah, virou o cartão, graças a Deus.
1: Não, domingo o jogo é regado, esquece.
0: É mesmo?
1: É.
0: Virou o cartão.
1: Ué.
0: Caramba.
1: Porque domingo já é dia 5.
0: É.
1: Certo?
0: É.
1: É 5 ou 4, Maca? 5, né?
2: 5, já sim. Então.
0: Não, mas já tô contando com hoje. Que já virou o cartão hoje, já podemos meter bronca. Entendeu ou não?
2: Podemos?
0: Ah, opa! A gente já pode meter um negocinho mais pra frente.
2: Então tá bom.
0: Tá pensando? Vamos lá, 97.9988, os últimos áudios de hoje.
3: Ô Maca!
0: Oi!
3: Não vou falar nada, hein?
4: Bom dia, galera da Rádio Globo. Aqui é o Wagner do Ceasa. Bom, referente à enquete aí. Primeiro, eu pagaria uma aposentadoria vitalícia pro meu pai e pra minha mãe. Depois, resolvi a vida de cada um dos meus 8 filhos. Aí sim, depois eu ia pensar em mim.
0: Oito.
4: Ia cair no mundo.
0: Rapaz.
4: Ia viver tranquilo, porque eu sei que aí a minha família estava bem.
0: O jeito artilheiro.
5: Bom dia, Rádio Globo. Cara, sobre respeito desse valor todo na conta aí, cara, eu vou te falar. Eu levantaria a vida de muitas pessoas, primeiramente, a vida da minha família, entendeu?
1: Bom,
5: e segundamente, eu queria ver, tirar essas pessoas da rua, ter uns cantinhos deles, entendeu? Poder ter um local que recebia bem eles, tratava bem eles como gente, não como bicho, porque ninguém é bicho. Eu vejo muitos lugares que eu passo assim, pessoas não dão uma condição, dão uma moralzinha. Às vezes tem condição de dar uma moral, dar uma gorjetinha, só almoçar, jantar e não faz, mano. Eu fico isso aí, dá um aperto no coração.
1: É verdade.
5: Entendeu? Então eu queria ajudar muito o ser humano, esse tem que ser ajudado, entendeu? Não ser esculachado, rebaixado, como indigente.
1: Para
6: todos que trabalham na Rádio Globo e a todos os ouvintes. Eu ajudaria todo mundo especial nesse mundo com esse dinheiro. Motivo, eu tenho um filho especial de 11 anos. Ele é autista e eu ajudaria essa parte. Um ótimo beijo para todos.
0: Beijo.
7: Bom dia, família Rádio Globo. É Milene de Caxias falando.
1: Fala, Milene.
7: 270 mil por dia na minha conta.
0: É isso.
7: Só viver.
0: Só, né?
7: Só viver.
0: É.
7: Viajar.
0: É isso.
7: Claro. Comprar aí uns apartamentos para garantir a minha...
0: Mas
7: minha velhice aí.
0: Por dia.
7: O futuro do meu filho.
0: Até
7: e viver a vida. Um ótimo dia pra vocês aí. Forte abraço.
8: Bom dia, sou Rosemary. Bom dia, meus queridos.
1: Oi, Rose.
0: E aí, Rose?
8: Eu fazia uma viagem ao Brasil todo e Portugal. E ajudaria também os familiares, alguns familiares, né? Amigos. E ajudar as instituições.
0: Ótimo.
8: Tem muitas instituições aí carentes.
0: Ótimo.
8: Okay? Obrigada aí, um dia bom, abençoado aí pra vocês. Um
0: pra
8: beijo
0: nós.
8: No coração de cada um.
1: Nossos ouvintes são diferenciados,
9: salve,
1: né, cara?
9: Salve, Rádio Globo, bom dia, troca. Ontem não deu sushi, deu churrasco.
0: Olha aí.
1: Deu esperado.
9: E aí, Domingão? Fala tu.
0: Tô na tua casa.
9: Eu acho que vai dar churrasco de novo, hein?
0: Tô na tua casa, é só chamar.
9: Já é?
0: Manda localização.
9: Churrascão, shopping gelado.
0: Manda localização.
9: Ah, garoto.
0: Coisa linda.
1: O que é típico da Noruega? Vamos dar uma pesquisada. Comida que é típica da
0: Noruega?
1: Se a Noruega passar, né?
0: É.
1: Comida típica da Noruega. Vamos lá, profundamente marcada pelo clima, tá? Peixes, carnes, laticínios, né?
0: O que mais?
1: É,
0: mais
1: não sei. Não tem nada que marca, assim como a gente, o churrasco, a feijoada.
2: Costa do Marfim, olha. Tubérculos, banana da terra, amendoim e peixes.
0: Só isso?
1: É.
0: Tá.
1: Ah, amendoim a gente come numa tacada só.
0: É. Acho que Noruega, peixe, né? Noruega, peixe, porque lá é frio, né? Tem uns peixinhos lá, uns negocinhos mais ou menos, salmão, carpa. Uns negócios, peixe-espada.
1: O lutefisk é um prato clássico norueguês. Pronto, vamos botar o lutefisk.
2: A tieke, considerado o prato mais popular da Costa do Marfim, consiste em quê?
0: Em quê?
2: Mandioca. Vê se pode, né?
1: Ah, macaxeira.
2: Rapaz, que homenagem.
0: Estamos comendo a macaxeira.

0: Maca, mas Vicky, eu queria fazer uma provocação aqui, porque ouvindo essa música eu lembrei de histórias de amigos e amigas, né? O ficante, ele também, ele tem satisfações a dar ou receber? O ficante? O ficante?
1: Depende do combinado.
0: É. Entendi.
2: Eu acho que não.
0: Não?
2: Eu acho que não.
0: Independente de qualquer coisa.
2: É, eu acho que não.
0: É. Mas se ele for eleito assim um ficante mais premium.
2: Mas aí é outra parada então, né?
1: Então tem um combinado além, né? Depende do combinado.
2: Eu acho que não.
1: Depende do combinado.
2: Eu acho que o ficante, não. Mas se você combinou algo diferente, beleza. Aí é o que você combinou.
0: A gente tem que dar uma lida no, nas regras, né? Entende?
1: Mas aí... Quais são as regras do seu relacionamento? Relacionamento pode ser amizade, pode ser ficante, pode ser marido, pode ser mulher. Quais são as regras dos relacionamentos da sua vida?
0: Muito bem. Isso é uma coisa que a gente pode botar de tema também, não tem problema não, tá? É,
1: anotou aí,
2: ó. Ah, isso sempre dá confusão, né? É que a gente tá num climinha de Copa
0: do Mundo,
2: gosta, né?
0: De quê?
1: Mas o Macaxeira adora.
2: A gente gosta, é que a gente tá num climinha de Copa do Mundo, aquela coisa toda. Tá,
0: depois
2: tá,
0: da
2: a gente
0: Copa
2: tá na
0: gente
2: paz,
0: pode pensar
2: gente tá,
0: nisso.
2: É. Pode tá, ser até pode, durante pode, a Copa
1: do Mundo. Bota da foto das meninas.
2: Calma, bota tudo certo.
1: E se todas as namoradas dos seus amigos tirassem foto e você não saísse na foto? Que a Bruna Biancardi não saiu na foto das meninas lá, das mulheres dos jogadores.
0: Exatamente. De repente ela tava num compromisso, um troço parecido, não? Enfim.
2: Olha lá. Foi bombar lá aparecendo na televisão. Eu não sei, não sei. Eu tô pensando nesse tema. Fique tranquilo, fique tranquilo. Em breve, em breve.
0: Só pra te provocar.
1: Reflexões, reflexões.
0: É, vamos no áudio criativo, por gentileza. Quero saber quem é que se deu bem.
3: Bom dia, galera. Bom dia, galera.
0: Oba!
3: Fernando Moraes aqui de Belfor Roxo. Tô aqui conversando com a minha esposa ligadinho em vocês.
0: Obrigado,
3: sabe,
0: querido.
3: Que minha esposa falou que queria comprar um mercadão de Madureira pra ela. Que ela não precisaria se deslocar até lá. Porque ô mulher pra gastar no mercadão de Madureira. Eu nunca vi igual. Valeu, galera. Tamo junto.
0: Sempre. Quem se deu bem, Vicky?
1: É o Reinaldo Moraes, final do telefone 20. Tá levando aí voucher de R$50 pra boleria da vó.
0: Maravilha. Tem que dar uma mensagem, mandar uma mensagem aqui pro 97.9988. Trocou a ideia com a menina Gabi, botar você na fita, tá tudo certo. Próximo.
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0: 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Sendo assim, meus amores, coisinhas lindas do papai, vamos meter o pé. Lindos e belos, amanhã estaremos de volta. Eu, mais menina Vicky, a partir de 10 para as 6 da manhã, às 7 começam no ar. E aí, junto da gente, vem Macaxeiro e ela, Gabs, coisa linda de papai também. Meu querido, foi um prazer e nem na rádio, sem você nada disso teria acontecido, ok?
2: Um beijo, tá?
0: Você,
2: amanhã tem mais.
0: Como sempre, aquela vaga cativa no meu coração.
2: Estamos juntos.
0: Vicky, coisa linda, idem, tá? Sem você
1: beijo,
0: nada disso teria acontecido.
1: Beijo, meus amigos, estamos juntos, amanhã tem mais.
0: Maravilha. Gabs, muito obrigado, vem amanhã, tá? Se não tiver, como me liga que eu dou um jeito, tá bom? Rianzinho, meu querido, saudades do amigo. Saudades do amigo. Amigo vai ficando mais velho, entendeu? A gente precisa fazer alguma coisa pelo amigo. Camis, um beijo pra você, bom trabalho, tá bom, meu amor?
4: Cheguei, hein?
0: Coisa linda de paz.
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0: 3 minutinhos pras 10, amanhã tem mais. Tchau, tchau.

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0: é que tá? Tá de ressaca? Tá nada, né? Brasilzão ganhou ontem, delícia, e tamo aqui, vamos nessa, mais um dia, conectados com você aqui na Rádio Globo. Eu sou a Camilinha Gomes, te faço companhia até o meio-dia com Conexão e a gente vai até as duas, né? Bom dia, Maca, bom dia, Soldadinho, bom dia, Gabi.
1: Bom dia, bom dia.
2: Bom dia, povo. Beleza? Tá beleza. Show de... Eu queria mandar um bom dia especial pra todo
0: Casimiro?
2: Mundo.
0: Casimiro?
2: Não, pra todo mundo que falou que o Brasil ia perder ontem.
0: É verdade.
1: Recebemos áudio aí. Ah, que o Japão,
2: é,
1: né? Isso aqui.
2: É o Japão, Japão 3-0.
0: Uhum. E não foi só um, não, tá? Não
2: Alguém,
0: foi só um áudio.
2: Teve gente
0: não.
2: que dormiu muito bolado essa noite. Não
0: Cara,
2: foi dessa vez.
0: Coisa linda, Brasil. Coisa linda. E o placar, eu acertei o placar, tá? Eu falei 2-1.
2: Acertou o placar, pode escrever. Eu pensei que ia ser mais fácil.
0: Pô, Copa do Mundo, amigo.
2: Mas poderia ser o Japão abrir mão de jogar, tá? É porque o Brasil ali não... Né, ô Marco? O primeiro tempo foi muito abaixo.
1: Ah,
2: foi,
1: cara, né? Eu acho que foi abaixo depois que tomou o primeiro gol. Achei que o Brasil começou até bem o jogo, cara.
2: Desestabilizou,
1: mas aí,
2: legal,
1: enfim,
2: né?
1: Deu aquele modo.
0: Vou te falar que eu não prestei muita atenção, não. Tava na churrasqueira.
2: Ah, tá bom, pô. É bom, pelo menos não passou estresse. Né? Às vezes, um beijo pra todo mundo que torceu contra.
0: Eu só gritava gol. Vamos que vamos.

0: mais, hein?
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2: Já é a quinta vez que você liga assim do nada, que dorme em cama separada. 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
0: Vamos nessa com conexão. Bora, chega mais, Maca. Sobre o que que a gente vai falar hoje? O que que é a resenha do dia?
3: Então, sabe quem é trend no momento, Camilinha?
0: Diga.
3: Gustavo Lima.
0: Gustavo Lima.
3: Pois é, Gustavo Lima, ele tá no centro de uma polêmica. E por quê? Ele passou mal, teve um problema intestinal e aí precisou cancelar o show que ele ia fazer em Surubim, que fica em Pernambuco.
4: Surubim?
3: Só que aí o prefeito de lá resolveu xingar o Gustavo Lima, chamando ele de ladrão.
0: Eu vi, sim.
3: Que recebeu o cachê e não foi fazer o show.
0: É, 1.300.000, né? Enfim. Ele não devolveu.
3: É, aí parece que a assessoria do Gustavo Lima confirmou que ele já devolveu o dinheiro, enfim, tá essa confusão, aquela coisa toda. Agora, eu vou chamar a atenção pra um ponto. A gente tá falando sobre Gustavo Lima, sobre a polêmica e tudo mais. Agora, e quem pagou pelo show? Como é que fica na situação, né?
0: Eu queria... Vão devolver o dinheiro?
3: Pois é. Aí eu quero entender, e aí vou abrir no 97.9988 pra pessoal mandar áudio pra gente, o seguinte. Você aí do outro lado já pagou por alguma coisa e não conseguiu aproveitar? Quero saber no 97.9988.
0: Quero
3: áudios e áudios bons, beleza?
4: É porque tem uma galera que paga 12 horas no motel. Não sei pra que é isso, cara.
0: E não conseguiu aproveitar.
4: Se aproveitar 2 horas é muito.
3: É.
4: Assim, aproveita que tem banheira, tem essas paradas, né? Dá pra aproveitar agora.
3: Dá pra dormir é demais, né, gente? Vamos, né? Enfim.
4: Não, mas vai ter os quebradores de cama box aqui.
3: É, vai.
4: Os nossos ouvintes tem uns que é só Naldo Bene, filho.
3: Porque
4: dura 12 horas, é.
3: Enfim.
0: Socorro.
3: Mas pode contar também história, sem contar fake news, tá, galera? Pode contar coisas, enfim.
0: Sem ser mentira,
3: teve amigo meu que já pagou pra ir no próprio aniversário, não foi.
4: Ah, é, tem amigo, né?
3: Já
4: compra o bolo, na hora do parabéns vai embora.
3: Vai embora.
4: Ele até trabalha aqui.
3: É.
4: No ar.
0: Eu já ouvi essa história.
4: É, tem isso, tem dessas também.
3: Eu já comprei ingresso pra jogo e não fui no jogo.
4: Ah, eu já paguei academia e não fui.
3: Aí, ó.
4: Tô fazendo isso com crossfit agora.
3: Então, conta pra gente. 97.9988.
0: Bora! A gente continua com o Dilcinho. 10 e 12.

0: Que saudade sentir. Essa música é um poema, né?
1: Opa!
0: Olha, a gente tá perguntando no 97.9988 se você já pagou por alguma coisa que você não aproveitou muito. Tipo, uma comida, né? Ah, é horrível pagar por comida ruim, né?
1: Verdade.
0: Cara, comida ruim não dá.
1: Uma parada que me incomoda. Você vai e come na rua, você paga às vezes caro e a comida não é grande coisa. Ou vem pouca comida, né, Rian?
2: Não.
1: Às vezes
2: paga caro, me mata quando vem pouco.
0: Não, pelo sabe o que, que acontece muito comigo? Pedir comida. Na maioria das vezes chega um negócio nada a ver.
1: Nada a ver, sim.
2: É por isso que eu não peço. Ai, não tem nada contra aplicativos. Porém, a comida sempre chega fria, o motoboy tá bolado.
0: Sim.
2: O restaurante não responde, o tempo de entrega tá muito alto.
1: Revirou a comida,
2: eu sair e buscar.
0: Cara, sempre. Eu tô quase entrando nessa também, soldado.
2: Eu não peço, não peço. As duas vezes que eu pedi aqui na rádio, eu me lasquei. Foi ridícula a comida.
1: É, não tem como.
0: Parece que, é impressionante, parece que aqui no Brasil eles mandam uma comida de uma qualidade inferior.
2: Ah, mas a gente sabe, né? Restaurante fica o dia inteiro aí, o que não vende eles botam na marmita e vai.
0: Ah, não.
2: Você não tá vendo, você não escolhe?
0: É, ai, ai, ai.
2: Isso é Brasil.
1: Vamos ouvir o povo?
0: Vamos.
2: 97.9988.
3: Fala, galera da Rede Globo, que é Paulo Lopes de Ataquara.
1: E aí, Paulo?
3: Então, essa questão que o soldado Raio colocou aí, do questão do motel de 12 horas, cara, o que acontece? Toda vez que eu vou pro motel com o meu contrato, eu vou sempre com 12 horas mesmo. Bem, eu faço quatro bons aproveitamentos, já que você me entende. Vocês me entendem aí.
2: Ainda sobra 11 horas.
3: Troca ideia, bebe um vinho, dorme. Aí depois acorda amanhã, cara, tradicional aproveitamento de novo.
2: Matinal.
3: E beleza. Pede a conta e vambora.
2: Sem escovar o dente.
3: Forte abraço aí.
1: Tá bom.
4: Aqui, Elisa.
0: Quatro bons aproveitamentos.
4: Eu, ano passado, meu aniversário, contratei um DJ pra tocar no meu aniversário. E no final das contas, não veio o DJ que eu contratei, veio outro.
1: Ih, rapaz.
4: Eu já tive que pagar.
0: Pô,
4: o
0: sacanagem
4: DJ,
0: isso, hein?
4: O outro falando
0: trocaram
4: devagar.
0: O DJ?
4: E detalhe, ele não conseguia se conectar aqui com a internet, porque ele é todo enrolado.
2: Mano.
4: E no final das contas, o outro cara de pau disse que depois eu te dou um desconto quando você me chamar de novo. Por chamar nada.
0: Você acha que vai chamar ainda de novo, irmão?
2: Vagabundo.
5: Bom dia a todos aí.
1: Bom dia.
5: Comigo foi o seguinte. Uma vez eu paguei um hotel e não utilizei.
0: Não utilizei.
5: Como foi a história? Eu peguei três mulheres, tava chapado. Levei os três pro hotel.
0: Três?
5: Paguei dois quartos. Quando chegou na hora, eu não fiz foi nada com mulher. Tão chapado que eu estava. Ainda tive que dar dinheiro para as mulheres.
0: Então a gente acredita.
2: Ai, mas eu ia falar isso, porque a minha dúvida é assim: ele pagou pelo motel e não usou. Quanto que ele pagou pelas mulheres? Ele levou três.
0: Ele levou três.
2: É, não tá
0: eu
2: tão fácil assim
0: levou,
2: também, né?
0: Ele levou, sabe o quê? Foi um prejuízo.
2: É, passou ali na Quinta da Boa Vista ali, aquelas coisas aí.
0: Toda noite. Aí, ó, swing simpatia, 10h24.

0: Globo toda noite. Você tá curtindo Conexão? Bora junto, bora ficar conectado até o meio-dia aqui na rádio que vibra com você. Participa da nossa resenha de hoje. A gente tá falando sobre coisas que você pagou e não tá curtindo muito, né? Não pôde curtir muito, na verdade. Então manda aí o seu áudio pra gente no 97.9988 e diga pra gente se você já pagou por alguma coisa que você não aproveitou muito, fechado? Resultado de promoção, mas é o resultado de promoção da sequência premiada, hein? Vamos para mais um resultado da sequência premiada aqui na Rádio Globo. Então, parabéns para Camila Moura Nunes, moradora de Rio Comprido, final de telefone 8250. Você garantiu um cartão com 10 mil reais. Parabéns, Camila. Nossa equipe de promoção vai entrar em contato com você. E para quem ainda não garantiu essa boa, continua sintonizando aqui nos 98.1 FM, porque daqui a pouco vamos liberar a sequência premiada de julho, tá? Daqui a pouquinho a gente já vai falar sobre a sequência premiada de julho. Parabéns pra Camila. Camila Moura Nunes.
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1: Nas oitavas de final da Copa do Mundo, a seleção brasileira, depois de vencer o Japão por 2-1 em Houston e se classificar para as oitavas de final da Copa do Mundo, a seleção brasileira volta para sua base em Morristown, no estado de Nova Jersey. E dessa vez não precisará viajar para disputar a sua próxima partida. O jogo de domingo, a partir das 5 horas da tarde no horário de Brasília, será justamente em Nova Jersey, no MetLife Stadium em East Rutherford. O adversário sai nesta terça-feira, a partir das 2 horas da tarde, no duelo entre Costa do Marfim e Noruega. O Brasil terá como foco nessa preparação a questão Lucas Paquetá, que foi substituído no intervalo do jogo contra o Japão, depois de se machucar nos minutos finais da primeira etapa, quando o Japão vencia o jogo por 1-0. O atleta vai passar por avaliações ao longo desta terça-feira e novas informações deverão ser divulgadas à imprensa para que se saiba qual a real situação dele para a disputa do jogo de domingo. De Houston, Leonardo Daio.

0: Faltando 7 minutos pras 11. Vamos nessa, tá rolando conexão. A gente tá perguntando no 97.9988. Você já pagou por alguma coisa que você não curtiu, não usou de verdade? Roupa. Roupa acontece muito, hein? Roupa acontece muito. Você compra roupa. Aliás, acontece muito comigo. Compro e daí depois eu olho e falo, ai, não gostei muito.
1: Não. Sério, é. Camila?
2: Sério?
1: Eu não tenho problema com roupa, não, cara.
3: Ah, eu quando compro roupa, eu já quero usar logo.
0: Uma empolgação ali na hora.
3: Ah, isso é pra quem tem muito dinheiro.
0: Isso é coisa de mulher. Isso é coisa de mulher.
3: Pra quem tem dinheiro. Porque a gente que, né, ô Maca, que não tem tanto, a gente quer. Já
0: não,
3: compra uma coisa.
0: Homem não compra, né? Homem não compra nada mesmo.
3: Compra
0: só quando
3: pouco.
0: Acaba. Só quando acaba.
3: As cuecas, então?
1: Oh.
3: Até
1: só
3: depois que
1: fura.
3: Acaba, a gente.
1: Até depois que acaba, é isso.
3: As furadas são as melhores. Tem ar-condicionado. Bora ver a galera, Gabi? 979988.
4: Meus amigos. Eu. Essa história aí de motel, aí, se nessa pergunta.
1: Fala, Gabriel.
0: Não sei como que você parar em motel, essa história.
4: Eu tenho como comprovar, tá, Rian?
3: Não,
4: eu
3: não quero não.
4: Foi um dinheiro bem investido, foi bem gasto. Eu tava sozinha, tenho como comprovar, tirei foto.
0: Ih, aí,
4: mas
0: ó.
4: Mas eu não quero dar meu nome.
1: Ah, tá, Gabriel.
4: Só
1: beleza.
4: Já me conhece já.
1: Não
4: vou
1: falar, não. Participa todo dia.
4: Mas foi muito maneiro. Acho que foi em 2022, por aí, 21, enfim. Valeu, meus amigos.
3: Valeu.
4: Tamo junto. Bom dia, Camilinha, Maca, Rian.
0: Bom dia.
3: Tamo junto, moleque.
5: Bom dia, Rádio Globo. Aqui é Isabel Cristina, da Cidade de Deus. Um beijinho pra cada um de vocês. O que eu já paguei?
0: Oi, Isabel.
5: Foi numa manicure que ela marcou comigo, me deixou na mão, não pude ir pra uma festa de 15 anos. Isso foi surreal. Beijo.
0: Poxa, e você pagou.
5: Bom dia, Rádio Globo. Fabiana de Ramos. Então, o que que
3: aconteceu? Oi, Fabi.
5: Num domingo, o pai dos meus filhos falou que ia trazer eles à noite.
0: Uhum.
5: Tá? À noite. Fui eu toda metida. Pedi um lanche. Falei, vou fazer um lanche. Domingo, né? Tardezinha. Pedi um lanchezinho pra mim comer. Só pra mim.
0: Uhum.
5: Resumindo, o pai trouxe eles antes da hora. Não comi nada. Fiquei só na vontade. Dois filhos, bom, um lanche. Me dei mal. Paguei e não comi.
0: Mas as crianças comeram.
5: Mãe sendo mãe, valeu.
3: Não tem jeito.
0: É, as crianças comeram,
6: tudo
0: certo.
6: Bom dia, Rádio Globo, bom dia, Maca, bom dia,
1: bom dia.
0: Bom dia.
6: Bom dia, soldado Ryan.
3: Qual é, meu irmão?
6: Então, eu já comprei muita coisa na internet, às vezes porque tá barato, às vezes porque a gente acha que vai precisar, né? Então
0: curada,
6: a gente sempre,
0: né,
6: acaba comprando algumas coisas. E eu decidi comprar um livro de como parar de gastar à toa.
3: Ah, entendi.
6: Infelizmente foi mais um gasto à toa que eu
3: e
6: não
3: tu li. Nem leu.
6: Então essa foi a minha compra que eu não aproveitei, mais uma delas, né? Valeu, Rádio Globo.
0: O livro,
3: Rádio Globo.
0: Como tá, parar
3: bom
0: de gastar à toa.
7: É uma compra que, que eu fiz e não consegui aproveitar. Foi o ingresso que a gente comprou pro show da Marília Mendonça, eu e minha esposa. A gente era muito fã dela e do Henrique Juliano. A gente comprou o ingresso uma semana antes do show, ela veio falecer. Foi uma grande
3: surpresa
7: aí pra gente.
8: Globo, quem tá falando aqui é Fábio de Nova Iguaçu. Sobre a pesquisa sobre o Gustavo Lima, fica até difícil de acreditar nele, porque teve uma vez que ele ia fazer um show aqui em Nova Iguaçu em 2010, 2011, festa do Impinting lá. Choveu muito, aí veio Ivete Sangalo, Claudinha Leite, só ele não veio. Aí entrou na justiça. A prefeitura jogou na justiça contra ele. Não sei se ele pagou.
0: Ou seja,
8: aí agora, nesse caso aí,
0: né,
8: fica difícil de acreditar nele.
0: É.
8: Que nem a primeira vez. Vocês podem pesquisar aí. Festa do Empim, em Tinguá.
0: Ei, ele não Gustavo foi Lima.
8: E não devolveu o dinheiro.
3: Cafuzão, hein?
0: Tem provas, hein? Que não devolveu esse dinheiro.
3: Ia.
0: Participa com a gente aí no 97.9988. A gente quer saber o quê, hein? Que você já pagou e não pôde aproveitar muito bem. Sem ser sacanagem, hein?

Rude. Rude aqui na Rádio Globo. Parabéns pro Carlos Alberto, final de telefone 49, faturou ingressinho aí pro Varandinha. Não, não é ingressinho não. É um voucher de R$100, mais acesso ao Jural, tá bom? Ao Giral, tá bom? Carlos Alberto, final de telefone 49. Envie um WhatsApp aqui pro nosso número 97.9988 e saiba como retirar o seu prêmio. A partir de agora, concorra a par de ingressos pra exposição Mundo Pixar. Daqui a pouco a gente volta, fica aí.

0: 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E a hora certa.
1: 11 horas.
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0: Chicles aqui na Rádio Globo, ainda miludo. Um ótimo dia pra você, obrigada pela sintonia. Vamos que vamos, hein? Juntinhos aqui no Conexão.
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0: 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Estamos de volta, turma, e hoje a gente tá falando sobre algo que você pagou e não aproveitou muito bem, não é, soldado Ryan?
3: É isso, Camila, e olha, eu confesso que assim, o que eu mais pago e não aproveito são atividades físicas.
0: É mesmo? É, você já dá paguei o famoso Miguel?
3: Muita coisa, eu minto pra mim mesmo, sabe, aquela, eu engano mesmo. Eu tô pagando agora, fechei 3 meses com CrossFit, fui
0: Fechou?
3: 6 vezes.
0: 3 meses?
3: É, mas só fui 6 vezes. É, nesse período todo, né?
0: É dói, né?
3: Tô, lá ele.
0: E dói,
3: tô pagando,
0: e dói,
3: tô
0: no
3: indo.
0: Bolso, dói no bolso.
3: Dói no bolso, no bolso dói muito. É isso. E você, galera, olha só, vocês que estão aí não participaram ainda, vocês estão perdendo
0: tudo
3: tempo,
0: pro outro
3: pô.
0: Lado.
3: Vamos participar aí, galera. Vamos trocar uma ideia, né? Uma resenha maneira. O que é que vocês costumam gastar aí? Investir, não usam, não, né? Caramba, vamos ouvir uma galera.
4: Bora. Bom dia.
3: Bom dia.
4: Meu, fiz um plano odontológico e não consegui usar ele porque não atendi a minha necessidade. Paguei 1 ano.
3: Eita!
4: Ai, obrigado, Rádio Globo.
0: Um beijo, bom dia.
4: Me manter viva.
5: Fala aí, rapaziada.
3: Entendi nada aí.
5: Tem uma marca, uma loja, uma marca ali em São Cristóvão, se chamado BM. Vira e mexe, eu vou lá. Compro o produto e nem sempre saio satisfeito. Quem entendeu, entendeu. Quem não entendeu, vai ficar sem entender.
0: Eu
5: é
0: não
5: nóis.
0: Entendi, eu não entendi.
6: Fala, Rádio Globo.
0: VM?
3: É,
6: bom
3: dia. Vila Militar.
6: Quem tá falando aqui é o Lúcio Dudu, da Rio Beleza de Caxias, Duque de Caxias. Cara, vou te falar, fui pra
0: Só eu que
6: Nova
0: não entendi.
6: América Shopping. E lá, não vou falar o nome da cafeteria, né?
3: Tá bom.
6: Foi eu e a minha mulher dar uma volta, tomar aquele cafezinho com aquele Donald, né?
0: Uhum.
6: Paguei 80 conto, cara. Mas que Donald. Café ruim, que Donald é murcho. Não vou falar a cafeteria pra não queimar o estabelecimento, mas foi decepcionante.
3: Não, né? Às vezes você deu azar, né? Também.
7: É. Oi, aqui é a Lucimar. Então, o que eu comprei e compro ainda e me decepciono é que na empolgação, na minha crise, no meu auge da crise da ansiedade do TDAH, a gente olha e acha que é uma parada super maneira, né? Então, só um exemplo. Fui comprar um guarda-sol pra piscina e recebi um guarda-chuva. Olha isso. Fui comprar na empolgação o jogo de panela, não vi que era o suporte apenas pra colocar a panela quente na mesa.
0: A panela não veio.
7: Ai, olha, só Jesus. Mas eu não tomo vergonha na cara e continuo comprando.
0: Maravilhosa!
3: É isso. 9799988, vai mandando aí você também.
0: Só veio o suporte da panela,
3: pô,
0: soldado.
3: Coitado, né, cara? Mas a gente se diverte. Virou história pra contar.
0: A gente continua com o Vitinho. Iceberg. 11:18, bom dia!

0: estamos super felizes.
1: Ah, mandar um abraço também.
0: Ai,
1: ô, Camila, vamos dar um abraço, né? Já que a gente tem o poder do microfone aqui.
0: Você vai, né?
1: Ó, bater palmas, tirar o chapéu para Matheus Cunha, que ontem, depois do jogo, depois que o Brasil ganhou do Japão, foi lá tirar onda com o zagueiro reserva da seleção japonesa.
0: É isso.
1: Que tirou onda com o Brasil. É isso, ó. É isso. Falou antes do jogo. Chegou lá, tomou uma sacolada, perdeu, tá eliminado, volta pra casa e o Matheus Cunha vai lá e ainda debocha dele. É isso. Precisamos disso, tá? Ah, não, é que tem que ser educado. Não. O cara provocou o Brasil, o maior campeão de todos os tempos da Copa do Mundo. Agora tem que aguentar.
0: E o Matheus Cunha foi lá.
1: Brabo. Bater palma pra esse moleque, que pra mim é uma surpresa muito boa na Copa, tá?
0: Sim.
1: Tem um potencial muito grande.
0: Ninguém conhecia, né, na verdade, né, Soldado?
1: É, não, um moleque muito bom de bola, sempre foi, mas na seleção não tinha desempenhado ainda, né? Igual o Vini Júnior.
0: Sim.
1: No Real Madrid, pô, jogava muito, na seleção faltava chegar e chegou. Então, palmas aí ao Matheus Cunha, que soube falar no momento certo e da forma certa, até com muita educação. Se fosse os argentinos, já tinha dado coisas maiores aí.
0: Né? Vamos lá, 97.9988, a gente quer saber o que, que você comprou, hein? Que você não gostou muito e não usou muito bem.
2: Galera da Rádio Globo.
0: Oiê.
2: Bom dia a todos, boa semana. Então, Luciano do Paixambi aqui falando mais uma vez. Então, já aconteceu comigo, sim. Eu fui fazer um passeio lá pra Ilha Grande, de escuna, né?
0: Aham.
2: Uhum. Passeio, né? Aí, passou, viu, o rapaz ofereceu almoço quando embarcasse lá na ilha, pererê. Meu amigo, beleza. Fizemos o acordo lá, quando chegamos lá na ilha, pra almoçar, não era nada de nada, uma gororoba danada. Vou falar,
0: sacanagem.
2: A maior decepção. Valeu, bom dia a todos.
3: Bom dia.
4: Bom dia, tropa da Globo.
0: Bom dia.
4: Novamente aí.
1: Eu Flávio, conheço você.
4: Moro em Costa Barros.
1: Três
4: e o resto vocês sabem.
0: Costa Barros?
4: Então.
1: É.
0: Ué.
5: Bom dia, pessoal da Globo.
0: Bom dia.
1: Falhou aqui.
0: Tá bom.
5: Me chamo Cláudio Cavalcante, morador aqui de Brás de Pina. Sobre a enquete que vocês estão perguntando aí, eu já gastei um dinheiro aí, R$400 que eu paguei.
0: Um quê?
5: Uma excursão aqui da paróquia aqui em Santo Antônio.
0: Uhum.
5: E acabei esquecendo que foi

0: gente aí, Flávio, mãe Costa Barra, e o resto vocês sabem.
1: Tá de serviço pro Ateri Panema.
0: Eu já sim, na verdade eu tô pagando até hoje.
2: O quê?
0: Tô pagando o preço de torcer pelo Vasco. Ai. Meu Deus do céu, como é doído, como é sofrido.
1: O preço é
0: pagar
1: altíssimo.
0: Esse preço. Nos últimos 20 anos foi a coisa mais cara que eu já paguei e não pude usufruir de maneira nenhuma. Espero que melhore.
2: O Vasco não tem dado muita alegria, né?
0: Pagar o preço de ser vascaíno hoje em dia tá muito difícil.
2: Tá caro, né?
0: Cruz a gente não escolhe, cruz a gente carrega. Eu vou carregar a minha cruz de malta até a embarcação afundar. Eu afundo junto, mas não pulo do barco. Tamo junto, forte abraço a todos.
1: Vai afundar não, meu parceiro.
2: Não tem coisa pior do que vira casaca, né? Pelo amor de Deus.
1: Deixa eu mandar um beijinho aqui rapidamente. Manda. O Maca também conhece. Nossa parceira Tayana de Oliveira está nos ouvindo junto com o garoto Ângelo. Olha que audiência qualificada.
3: Um beijo pra esses dois.
1: Beijo, a gente ama a Tay, tá?
3: Vou te falar
2: beijo,
3: um negócio.
2: Beijo, Tay. Ângelo, beijo da Mila também.
3: É o maior flamenguista que eu conheço esse menino,
1: também, né?
3: Tá?
1: Puxou mamãe, né?
3: Pois é.
1: Ai, ai, ai.
3: Família de flamenguistas.
2: A gente continua com Ferrugem e Anitta, namorado.

0: aqui na Rádio Globo, você tá ouvindo Conexão. Vamos junto, hein? Bora trocar uma ideia até meio-dia por aqui. Resultado da sequência premiada Rádio Globo. Parabéns para Camila Moura Nunes, moradora do Rio Comprido, final de telefone 8250. Você garantiu um cartão com 10 mil reais, Camila. Camila Moura Nunes se deu benzão aqui na Rádio Globo e vai estar com 10ão na conta daqui a pouco, hein? Nossa equipe de promoção vai entrar em contato com você, tá bom, Camis? E para quem ainda não garantiu essa boa, continua sintonizado aqui nos 98.1 FM, porque daqui a pouco vamos liberar a sequência premiada de julho, hein? Então fica ligado que daqui a pouquinho a gente vai liberar a sequência premiada de julho. Daqui a pouco a gente volta, fica aí.
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0: É isso, casa comigo que não falta nada, nadinha.
2: Eita, tá solteira, Camila?
0: Ah, não posso falar, não posso falar.
2: Mistério no ar.
0: Vamos ouvir nossos ouvintes?
2: Bora!
3: Fala, rapaziada da Rádio Globo Rony, aqui do Gênero Rainha.
2: Fala, irmão.
3: Mano, costumo investir muito meu dinheiro no Flamengo, mas ano passado investi 8 mil reais na final da Libertadores entre o Flamengo e o Palmeiras lá, cara. Não consegui embarcar porque minha identidade deu ruim na hora. Perdi passagem, perdi tudo, meu irmão. Acabei de pagar a última parcela mês passado. 8 parcelas de mil reais.
2: Eita, mano.
3: Investi 8 mil reais e não fui pra Lima ver o Flamengo ser campeão da Libertadores. Mas tá tranquilo. Já acabei de pagar, já tô me endividando de novo pra poder ver agora em Montevidéu ver o pentacampeonato do Mengão. Bora, Mengão!
0: É isso, é isso. Amor é amor,
4: bom,
0: né,
4: amigo? Bom dia, galera.
0: Bom dia.
2: Bom dia.
4: Bom dia, Camila Gomes.
0: Bom dia.
4: Eu sou Edna Gomes.
0: Bom dia, saudade
4: minha. Bom dia, Maca. Bom dia, nega gata Gabi.
0: Nega gata,
4: olha,
0: Gabi.
4: Eu já paguei sim e não comi. Eu pedi uma quentinha, sinceramente. O carré veio cru, as batatas vieram brancas e a salada, de vez de vir num potinho separada.
0: Veio misturada.
4: Porque é uma coisa gelada, né? A batata. A salada.
0: Cozinhou.
4: Veio no, na comida. Quando chegou aqui, os alfaces tava como?
0: Todo
4: mais
0: muito
4: do que,
0: né,
4: a cara da vendedora, da dona da pensão. Beijo, galera. É a Edna.
0: Valeu,
5: Rádio
0: Edna.
5: Globo, Rádio Globo, bom dia.
0: Bom dia.
5: Eu de vocês aqui agora.
0: Uh-huh.
5: O que eu gastei um dinheirão e não aproveitei foi um restaurante que eu fui em Nova Iguaçu.
0: Ai,
5: no shopping.
0: Comida não dá,
5: não,
0: né?
5: Não sei se eu falo o nome. Não sei se eu não falo.
0: Pode.
5: Paguei uma fortuna.
2: É mesmo?
5: Por exemplo, aí uns 700 reais no restaurante, eu, minha esposa, na época.
0: Uau!
5: E não aproveitei nada.
0: Nossa, uma grana mesmo, hein? 700 reais.
5: Pra você servir no buffet. Churrasco salgadíssimo, frio, na bandeja.
0: 700 reais?
5: Foi o pior gasto da minha vida. Bom dia, Rádio.
6: Bom dia, Rádio Globo.
0: Eu
6: já comprei um vibrador sendo influenciada pelas minhas amigas, que elas disseram que era muito bom.
0: Muito bom?
6: E aí eu comprei achando que realmente seria bom, né? Que eu ia ser muito feliz naqueles meus momentos. E confesso pra vocês que foi uma decepção. Horrível, horroroso, aquela borracha. E eu odiei, fiquei extremamente decepcionada. Beijo!
0: Vibradores.
2: É.
0: Já teve alguma experiência?
2: Não, eu não tenho experiência com isso. A única coisa que vibra é a Rádio Globo, que vibra com você. 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

0: com o grupo Revelação, Grades do Coração, que a gente tá fechando o Conexão de hoje. Amanhã a gente tá de volta a partir das 10 da manhã. E é isso. Amanhã, 10 horas, de volta com Conexão. Beijo pra você, soldado.
1: Um beijo pra você e pra geral ligado aqui no Conexão Globo.
0: Obrigada, gente. Todo mundo que participou. Esse programa não seria nada, nada, nada, nadinha sem a sua participação. Obrigada. Amanhã a gente tá de volta às 10. E daqui a pouco tem Rebobina aqui na Rádio Globo.
2: 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E a hora certa.
0: Meio-dia e 1.

0: 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Daqui a pouco a gente volta, fica aí.
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0: que vamos, tá na hora de recordar aqui na Rádio Globo, tá no ar mais uma edição exclusiva do Rebobina. Vem com a gente, hein?
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0: A gente começa com Só Pra Contrariar. Mineirinho, essa é boa demais, hein? 12:08. Começou!

Você curtiu muito esse som? Dançou muito esse som? Honey Baby, do ano de 2006. Só zoeira. Passou por aqui também Boca Louca, Michel Teló, Os Morenos.

intervalo e daqui a pouco a gente volta com mais sons aqui na Rádio Globo. 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

aqui na Rádio Globo, mal acostumado. Fechamos o Rebobina, hein? A gente curtiu também Negritude Júnior.

Você que já tá valendo a nova sequência premiada, tá? O novo prêmio. Sabe o que que vai ser? 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

0: gente. É isso, Rebobina fica por aqui e volta amanhã a partir do meio-dia.
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0: Rádio Globo, 1:04.
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0: Ryan.
1: Bora, Camila, minha parceira, falar de greve dos rodoviários aqui no Rio de Janeiro, falar de Copa do Mundo e também da Bruna Surfistinha. Tudo agora no Hashtag Globo.
0: Bora!
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1: 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Hashtag greve. A greve dos rodoviários do Rio de Janeiro entrou no segundo dia hoje, depois de uma segunda-feira marcada por garagens lotadas, né, de ônibus na cidade do Rio de Janeiro. A greve teve início, né, à meia-noite de ontem. O Rio Ônibus, que é o sindicato que representa as viações que operam no município, afirmou no início da manhã de hoje que 1.400 coletivos saíram para circular. Tem muita empresa, né, Camila? E escola também, que está deixando a galera em casa, fazer home office. As escolas não estão contabilizando falta porque realmente o sistema está defasado no dia de hoje.
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1: Hashtag Copa do Mundo. Duas gigantes foram embora, hein? A zebra aqui no Brasil, não. Mas lá na Holanda e na Alemanha, passou e foi que foi, filho. A Holanda caiu pro Marrocos nos pênaltis e a Alemanha caiu também nos pênaltis para Paraguai. E hoje, a gente vai descobrir daqui a pouquinho, às 2 da tarde, quem enfrenta o Brasil na próxima fase. Costa do Marfim ou Noruega. E esse jogo você acompanha aqui, tá? No Futebol Globo CBN.
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1: Hashtag tá na rede. Lembra da Raquel Pacheco, mais conhecida como Bruna Surfistinha? Ela tá vendendo conteúdo adulto na internet. Aos 41 anos, e mamãe já, né? Ela entrou para uma plataforma de conteúdo adulto e anunciou que não são apenas fotos, tá? Umas paradas lá em movimento também, se é que você me entende.
0: Ui, ui.
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1: Camila, minha parceira, vou ali almoçar e já volto, tá bom? Um beijo pra você e até lá. Tchau.
0: Combinado.

0: nossa. Parabéns pra Ana Paula Marques, final de telefone 44, faturou aí um voucher de R$100 pra tirar onda lá no Patota Bar e Restaurante. Parabéns, Ana Paula Marques, final de telefone 44. 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Parabéns. Parabéns também pro Marlon de Souza, final de telefone 99. 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Daqui a pouco tem mais sons aqui na Rádio Globo. Fica aí.
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1: Olá, encontrinho!
2: Vitor Lima, Cotrim,
1: que honra! De propósito!
2: Obrigado pela presença de vocês e pela voz de vocês aqui nesse momento.

0: De propósito, aqui na Rádio Globo, agora 1h26. Ótima tarde pra você, ligadaço aqui na rádio que vibra com você. Daqui a pouquinho a gente volta, breve intervalo, e daqui a pouco tem Futebol Globo CBN. É, tem jogão de bola, a seleção da Rádio Globo já tá em campo, tá? Daqui a pouquinho, fica aí. Daqui a pouco a gente volta. 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

0: 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E a hora certa.
1: Rádio Globo, 1:27.
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0: A sua época, é?
1: Que é da minha época, você foi o DJ, tá? Via chãozão.
0: Aquecimento da menina. Eita,
1: né? Lembra disso? Isso. Você tava lá, né? Você viveu isso.
0: É, a gente participou um pouquinho lá.
1: Um pouquinho só.
0: Quase que do começo ao fim.
1: Exatamente. Bom demais, DJ Brinquinho. Vamos falar de rede social?
0: Vamos, corre lá, vai lá no @ DJ Brinquinho em todas as redes sociais. @ DJ Brinquinho, segue a gente lá, pede teu som, faz o que. E a galera tá assim, ué, mas hoje não é quinta-feira, tá tocando umas paradas antigas.
1: Aqui a gente tá matando a saudade por conta da Copa do Mundo, tá tendo muita alteração nos nossos horários, principalmente no baile, né? Então a gente, quando toca o baile, tem que matar a saudade de tudo.
0: Na quinta-feira a gente não vai ter o baile, então, porque tá a Copa do Mundo, então a gente tá adiantando tudo. Irmão. Tá misturando coisa nova, coisa velha,
1: quem
0: coisa.
1: Quem manda é nós.
0: Isso aí, é o baile da Globo, meu querido.
1: DJ Brinquinho, como é que faz pra galera te achar aí, meu irmão?
0: @ DJ Brinquinho é com QI, tá? QI. @ DJ Brinquinho, QI. Com K, já disse. É do Paraguai. Fix. E o SC também, SD, não, DD, é UU, JJ. Não. É DJ Brinquinho puro.
1: Maravilha.
0: Certo?
1: Certo. Vamos pro break, rapaz.
0: Bora, bora.
1: Passa uma hora pra gente que daqui a pouquinho eu vou falar com a Fabi Travagin. Vai, pera aí.
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0: 5h35 no Rio.
1: Maravilha com ele mesmo.
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1: Agora vamos falar com a Fabi Travagin. 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
1: 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Daqui a pouquinho tem mais baile, não sai daqui não.

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14: E vamos nessa, vamos com ela. Fala, Milena Viana, o que é que tá pegando no trânsito do Rio de Janeiro? Tudo bem com você?
15: Bora, Paula, muito boa tarde pra você, pra todo mundo que acompanha a gente aqui na Rádio Globo. Destaque sobre a Avenida Brasil, porque motorista encontra dificuldades em direção à zona oeste da cidade. Estou observando retenção na altura de Bom Sucesso, atenção redobrada, porque esse trânsito já tem reflexos. Estou observando aqui, motorista encontra dificuldades pela Via Expressa do Porto. Quem optou pela linha vermelha também está encontrando retenção na altura da Ilha do Fundão até a chegada ao Galeão. Atenção e paciência para quem está em direção à Baixada Fluminense, no sentido centro da cidade. Estou observando o fluxo apenas intenso pela Avenida Brasil e também pela linha vermelha na altura do Caju, Avenida Brasil em direção ao centro com retenção na altura de Bom Sucesso na pista central, mas a pista lateral serve de alternativa para você, motorista. 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Daqui a pouco eu tô de volta, mola!
14: Valeu, Milena, até já, hein?
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0: clássico. Globo.
1: Clássico,
0: isso é clássico, clássico.
1: Rapaz, tudo isso porque quinta-feira vai ter jogo, né?
0: Isso, quinta-feira não. Quinta-feira vai ter jogo, não do Brasil.
1: Não, né? Do Brasil, jogo
0: isso.
1: Da Copa.
0: Aí a gente não vai, não vai ter baile da Globo. Isso, a gente isso. Vai estar transmitindo a Copa do Mundo, que Copa do Mundo é de 4 em 4 anos, né, meu garoto?
1: Não tem como, tem que dar essa moral, né?
0: Claro,
1: tem que dar essa moral, não tem como, né?
0: Papai.
1: Tá animado pra Copa, irmão?
0: Com certeza. É. Depois de ontem, rapaz.
1: Hoje
0: aí, domingo ontem. Acho que vai ser tranquilo, hein?
1: Será?
0: Domingo no Noruega.
1: Não sei não.
0: É bom, acho que vai dar pra
1: Brasil. Tem medo dos vídeos, tem medo dos vídeos.
0: Empurra a espada dele,
1: tá certo. Tá certo, beleza. DJ, como é que foi pra galera te achar, irmão?
0: Vai lá no arroba DJ Brinquinho, arroba DJ Brinquinho, é com Q-U-I, tá bom?
1: Maravilha.
0: DJ Brinquinho, Q-U-I, você segue a gente lá, o com K não é original,
1: fake,
0: o que
1: fake.
0: Tem no finalzinho com SD, DD, CC, também não é, então esquece. Rádio.Globo e arroba Mola tá ligado é com é dois L's, porque a moça falou pra ele que tinha que ser com dois L's.
1: Ano de mudança, vem pra Globo, tá vendo? Tudo certo.
0: É isso aí, tá aí, pô. Por isso agora, daqui
1: jeito.
0: A próxima, ele vai botar três L's.
1: Tá até de folga ontem, tudo certo.
0: Aí, maravilha. Rapaz, como diz um amigo nosso, essa rádio é uma mãe.
1: Maravilha. DJ Brinquinho, tamo junto. A gente tem que acompanhar as mudanças de horário, né?
0: Isso.
1: Você pode acompanhar tudo no site radioglobo.com.br, nossas alterações por conta da Copa do Mundo, mas daqui a pouquinho, qualquer dia...
0: Tem e lá no Instagram também tem no Instagram?
1: Tem, Rádio tem. Globo, lá na arroba Rádio Globo.
0: Isso,
1: lá,
0: vai lá que as informações estão de... Você vai saber os jogos, tudo bonitinho
1: jogo,
0: e tal.
1: As alterações de horário e tudo mais. Não fica triste não, tá? Que o baile da Globo volta. Espera
0: volta?
1: A Copa, espera.
0: Que isso?
1: Tem movimentação.
0: Deixa o Brasil ser campeão.
1: Se
0: não tiver baile, o Brasil ser campeão, tá tudo certo.
1: Eu quero saber onde a gente coloca a estrela.
0: É isso.
1: A estrela em vários lugares, né? Então
0: quer que eu coloque a estrela aí? 6 e 5. Quer que eu coloque a estrela aí?
1: Tá tudo certo.
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1: tá?
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1: Eu quero falar uma boa pra você, tá? 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
1: Vamos pra rua com ela. Fala, Milena, como é que tá o trânsito? Diz pra mim.
13: Para mal, agora
9: com destaque sobre a região portuária, porque o motorista encontra dificuldades nesse momento em direção à Avenida Brasil pela Via Expressa do Porto. Atenção redobrada. Tinha mais cedo um carro engessado na altura da Avenida Professor Pereira Reis, já foi liberado, mas o motorista ainda encontra dificuldades na altura da Rua Rivadavia Correia pela Binária do Porto. Também estou observando o trânsito lento no trecho na saída do centro da cidade para o gasômetro. Prefiro a Avenida Francisco Bicalho, estou observando melhores condições, apesar da lentidão a partir da Rua Francisco Eugênio até a chegada rodoviária. Pelo gasômetro, tem lentidão nesse momento em direção à Avenida Brasil, muito por conta do trânsito carregado na Via Expressa. A partir de Manguinhos, o motorista encontra dificuldades, principalmente na pista central. Siga pela pista lateral, está melhor nesse momento até a chegada ao acesso da rodovia Washington Luiz e também rodovia Presidente Dutra. 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Daqui a pouco eu volto. Tá combinado, Mola?
1: Valeu, Milena. Até já, hein?
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1: E muito boa noite, vamos nessa por aqui, o Mola. Vamos que vamos nessa terça-feira maravilhosa, dia 20, tá começando, dia 30, na verdade, tá começando mais uma edição do Top Hits. Tô perdido no tempo com essa Copa do Mundo. Vamos nessa, as 10 músicas mais queridinhas por você, vai. Rádio Globo. Agora sim, Nike Shortinho, bora.

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1: 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Posição 7.
2: Olá, encontrinho.
3: Vitor Lima, Cotri, que honra.
2: De propósito.
3: Obrigado pela presença de vocês e pela voz de vocês aqui nesse momento.

0: vamos com o destaque do dia de hoje.
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0: Maravilha? A gente vai pro break daqui a pouquinho, tem mais, não sai daqui não, que é jogo rápido. 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

0: agora.
1: E muito boa noite, soldado Ryan. Fala pra mim qual é a boa, irmão. Dá o papo aí.
2: Só se for agora, Mola, falar de turismo aqui no Rio de Janeiro, falar também de uma novidade no Botafogo, mas nem tão nova assim, e falar da Isabelle Nogueira, ex-BBB, que ficou conhecida como Cunhã. Tudo agora no Hashtag Globo.
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2: Hashtag turismo. Para a alta temporada do mês de julho de 2026, o Rio Galeão estima uma movimentação de quase 1.700.000 passageiros, cerca de 7% a mais que o mesmo período do ano passado. A expectativa é de aproximadamente 1.100.000 viajantes domésticos e aproximadamente 600.000 turistas internacionais, com destaque aí para o crescimento de 19% na demanda internacional. Bom demais, hein? Dinheiro para nossa cidade.
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2: Hashtag novidade. O Botafogo sofreu um novo transfer ban da FIFA hoje. Dessa vez por uma dívida com o Júnior Barranquilla, da Colômbia, na negociação do Jordan Barreira. A punição é válida por 3 janelas de transferências e faz o clube chegar a 6 sanções no total. Ontem, a FIFA retirou uma punição referente ao Almada, né? Agora, a FIFA já colocou uma outra punição. Que doideira, hein?
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2: Hashtag tá na rede. Lembra da Isabelle Nogueira, a Cunhã Poranga do Boi Garantido? Ela anunciou a aposentadoria no domingo aí dessa função, viu? Ela deu uma entrevista à revista Quem, contou que a decisão de se despedir oficialmente depois de mais de 10 anos foi tomada com muito amor e com muito carinho. Ela vai se dedicar a outros projetos e abre espaço pra quem quer se dedicar aí ao Boi Garantido. Beijo pra Cunhã, então, que é muito gente boa, cara. Parceira demais.
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2: 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Olá, meu mano, tô partindo, tá bom? Encontro
1: tá bom,
2: você
1: bom,
2: aqui
1: junto.
2: Amanhã na Rádio Que Vibra com você. Um beijo pra você e um beijo pra geral. Tchau.
1: Valeu.
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momento há reflexos na linha amarela a partir da altura do Pechincha. No sentido linha amarela, o motorista também encontra dificuldades na altura da Gardenia Azul. Estou observando reflexos na Avenida das Américas, na altura da estação do BRP Barra Shopping, nesse momento. Pela Avenida Salvador Allende, melhores condições nos dois sentidos.

0: 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Daqui a pouco eu volto, Mola.
1: Valeu, Milena. Até já, hein?

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Maravilha, bom demais. Vai pro break, daqui a pouquinho tem mais Top Hits. 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
10: E vamos pra rua com ela. Fala, Milena Viana, o que que tá acontecendo no trânsito do Rio de Janeiro?
11: Bora, Paulo, agora com informações sobre a zona norte da cidade. A Avenida Repelé começa a apresentar trânsito com lentidão em direção ao Grande Meier, na altura do Maracanã, tá observando reflexos no trânsito, fluxo intenso pela Praça da Bandeira. No sentido centro da cidade, são boas as condições pela Avenida Repelé. Você motorista nessa noite pode seguir pela rua Visconde de Niterói, tá observando boas condições. Elevado, Paulo, de Fronten, com fluxo intenso nos dois sentidos, atenção redobrada para você motorista, principalmente na saída do túnel Rebouças, pelo viaduto 31 de março, também estou observando trânsito lento, principalmente no sentido Zona Sul, também há dificuldades na altura do Catumbi para o motorista que está em direção ao Santo Cristo, pelo Aterro do Flamengo, estou observando pistas livres, é a dica nessa noite no deslocamento entre Zona Sul e centro da cidade. 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Daqui a pouco eu tô de volta, Mola.
10: Beleza, daqui a pouquinho tem mais, hein?
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0: minutinhos para as 7, fechando o Top Hits de hoje. Daqui a pouquinho tem a Voz do Brasil e depois tem Futebol Globo CBN. Rádio Globo, 3 minutinhos para as 7.
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0: E vamos pra rua rapidão com ela. Fala, Milena.
3: Bora, Mola. Agora com informações sobre a elevada do gasômetro, tem uma faixa ocupada ainda por conta de um acidente entre carro e moto. Na altura do Iantu, no sentido Zona Oeste, ainda está observando o trânsito lento no local. Atenção redobrada para você, motorista. Ainda há reflexos na Via Expressa do Porto, a partir da rua Rivadavia Correia. Você, motorista, que está deixando o centro em direção ao gasômetro, prefira a Avenida Francisco Bicalho. Está observando melhores condições até a chegada à rodoviária, já que pela Binário também está observando o trânsito lento na altura da rodoviária. Há reflexos nesse momento na altura da Avenida Professor Pereira Reis, Avenida Presidente Vargas, com lentidão em direção à Praça da Bandeira, observando o trânsito lento, principalmente na altura da Central do Brasil. Há reflexos na altura da Rua Camerino, Avenida Salvador de Sá, tem melhores condições até a chegada Tijuca pela Doutor Satamini. Nesse momento, o motorista encontra boas condições pela Doutor Satamini, fluxo apenas intenso nesse momento. 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Beijo, Mola. Tô ficando por aqui. Até amanhã.
0: Valeu, Milena. Até amanhã.
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1: Aí, meu compadre, vou falar pra ela agora. 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
1: Aquele abraço pra você ligado na Globo. Nesta terça-feira, hoje é dia 30 de junho e o Globo Esportivo mais curto depois de tanto tempo, hein? A Copa do Mundo tá aí, ó, a toda, e o Globo Esportivo vem de vez em quando com você aqui na programação da Rádio Globo, mas quando vem, vem com um entusiasmo lá em cima pra levar pra galera muitas informações, muitas opiniões e chamar essa galera para muitas participações. Daqui a pouco a galera aqui com a gente nesse Globo Esportivo pra gente falar sobre o início da preparação da seleção brasileira que começa amanhã. É, a preparação da seleção brasileira vai ter o seu pontapé inicial amanhã, visando o jogo de domingo, Brasil e Noruega, 17h no MetLife Stadium em Nova Jersey. Tem Brasil e Noruega, o Brasil que está a 4 jogos do hexacampeonato mundial. Será que a Noruega vai ficar pelo caminho? Será que o Brasil avança? Será que o Brasil sai da Copa no próximo domingo? A gente vai começar a repercutir, sim, esse jogo de domingo entre Brasil e Noruega aqui no Globo Esportivo, que vai também trazer outras informações para você. Estamos todos juntos aqui e até às 9 iremos. Além disso, aqui na programação da Rádio Globo, eu te conto que a partir das 10 eu vou transmitir as emoções de México e Equador. É mais um jogo válido pela segunda fase da Copa do Mundo. 22h a bola rola. Eu tô nessa com a galera ali que vai estar ligada com a gente aqui, ó, até a 00h30, com muita, muita informação e muita opinião, e também com a transmissão. Tudo isso nessa noite de terça-feira, mas a gente começa com o Globo Esportivo, que tem a produção e a coordenação do Renan Moura e os trabalhos técnicos do Jorge Presuntinho.
2: Acertou!
1: 8h08 no ar, o Globo Esportivo e os destaques iniciais do programa de hoje. Destaque da seleção brasileira, alô Leonardo Dai.
3: Lucas Paquetá é diagnosticado com lesão no músculo posterior da coxa esquerda e depende de recuperação milagrosa para poder voltar a jogar a Copa do Mundo. Gabriel Martinelli, Endrick e Danilo Santos são as principais opções do técnico da seleção para o jogo de domingo.
1: Flamengo! Destaque inicial do Mengão, fala Renan Moura.
4: Flamengo realiza pré-temporada já em Portugal com a ausência de Léo Ortiz, que ainda se recupera de lesão muscular, mas com jovens buscando espaço com Leonardo Jardim. José Boto diz que transferências irão aquecer somente após a Copa do Mundo e relata pés no chão após gasto elevado nas duas últimas janelas. Trio do Uruguai eliminado na Copa, recebe férias e fica fora dos amistosos internacionais. Vasco!
1: Destaque inicial do Vascão da Gama, diga lá, Lari Menegatti.
5: O Vasco tem acordos verbais encaminhados com o técnico Franklin Carvalho e com o meia Nelson Neossa, mas a indefinição jurídica da SAF trava as negociações. Mesmo com a autorização da interventora Samantha Longo para os movimentos feitos pelo diretor Admar Lopes, treinador e jogador não se sentem seguros para assinar contrato, enquanto a administração do futebol vascaíno permanecer sob intervenção judicial.
1: Botafogo! Primeiro destaque do Fogão, conta aí pra gente, André Neto.
6: Pouco depois de ter um transfer ban retirado, o Botafogo sofreu uma nova punição da FIFA nesta terça-feira. Agora é pela dívida com o Júnior Barranquilla pela compra de Jordan Barreira. O clube carioca já soma 6 transfers ban no total. A nova sanção é válida por 3 janelas de transferências. Barreira chegou ao clube no meio de 2025 por $4 milhões, cerca de R$20 milhões na cotação da época.
1: Fluminense. E o primeiro destaque do Tricolor é com o Bruno Faria.
7: Thiago Silva se apresenta ao Fluminense no CT Carlos Castilho e inicia atividades em mais uma passagem. A quarta, contando até as categorias de base, vestindo a camisa do clube de coração. O defensor assinou contrato com o Fluminense até dezembro deste ano. Thiago Silva soma 212 jogos pelo Tricolor e 19 gols anotados.
1: 8:11, esses são os destaques iniciais do Globo Esportivo de hoje, que vai com você até as 9 da noite com essas e outras informações, os nossos trepidantes daqui a pouquinho trazendo tudo pra gente dentro do Globo Esportivo. E a partir de agora, 8:11, você vem com a gente pelo WhatsApp.
2: Opa! 1, 2, 3, um passito pra Maria. 1, 2, 3, um passito pra trás.
1: 21979988. Olha o número aí, ó. 21979988 pra você contar aqui pra gente. Olha aqui. Brasil classificado para as oitavas de final. Derrotou o Japão ontem 2-1. Hoje, mais cedo, Costa do Marfim 1, Noruega 2. A Noruega venceu a seleção africana, eliminou os marfinenses e vai para as oitavas de final da Copa do Mundo enfrentar o Brasil. O que é que você acha que o técnico Carlo Ancelotti precisa fazer para no domingo, depois que o jogo acabar, confirmar a classificação do Brasil para as quartas da Copa do Mundo? Ó, vai, dá o teu papo aí, porque eu quero saber qual é a estratégia para ganhar da Noruega. Manda a tua mensagem de áudio. Olha o número: 21979988. Mais uma vez, hein? 21979988. O que é que o Brasil precisa fazer para se preparar e derrotar a Noruega domingo em Nova Jersey? Já já, as primeiras participações de hoje, a galera aqui com a gente. 8:13. Francisco Aiello, boa noite.
8: Fala aí, Hugo. Boa noite pra você, rapaz. Que saudade do Globo Esportivo.
1: Ah, eu também,
8: Hugo.
1: Eu também.
8: Cara, esse negócio de Copa do Mundo é muito legal, mas ó, não pode tirar o Globo Esportivo do ar, gente. O Globo Esportivo é
1: e
8: muito
1: bom. E qual seria a solução pra isso?
8: Ah, rapaz, sei lá. Acaba logo a Copa, né? Acaba logo esse negócio de Copa do Mundo.
1: Também isso. Nada.
8: Que saudade do Globo Esportivo, gente. Meu Deus do céu, que bom que a gente está de volta, Hugo.
1: É verdade. Olha, o Globo Esportivo, que normalmente vai ao ar aqui na programação da Rádio Globo entre 7 e 9 da noite. Muitos dias sem Globo Esportivo, porque a gente tá aí, ó, dedicado à programação da Copa do Mundo. É jogo quase todo dia, enfim. E a Copa do Mundo que tá, ó, afunilando. Fase de grupos já acabou, metade das seleções, pouquinho menos, né, da metade, foi embora, e agora a gente tá vendo aí outras seleções que avançaram da fase de grupos também se despedindo da competição, entre elas a gigante Alemanha.
8: Isso.
1: Que ontem, ó, deu
8: a Holanda,
1: tchau.
8: A Holanda, que era uma das favoritas, né, para poder ganhar a Copa do Mundo, ontem foi eliminada nos pênaltis pela seleção de Marrocos. Mas é, toda a Copa tem isso, né, Hugo? Toda a Copa tem gigantes saindo cedo, algumas surpresas chegando em fase de quartas, de semi. Toda a Copa tem isso.
1: Verdade. E se a gente for levar ao pé da letra, a Alemanha, desde que conquistou o título aqui no Brasil em 2014,
8: cê
1: não vai às oitavas de final da Copa do Mundo.
8: Você sabe que é isso,
1: o que,
8: né?
1: Que é isso?
8: Eu falei ontem na live lá do Conta e Manda, isso é olho grande de brasileiro, rapaz.
1: Será?
8: Isso é praga de brasileiro.
1: Pois é.
8: Isso é praga de brasileiro, cara.
1: Três Copas do Mundo não indo sequer era as oitavas.
8: Exatamente, se você imaginar que nessa Copa, né, nessa Copa de 26, a gente tem essa fase nova antes das oitavas, são três Copas do Mundo sem a Alemanha chegando nas oitavas de final.
1: É verdade.
8: Se isso não é praga, eu não sei mais o que que é.
1: Bom, ao pé da letra, é como se ela tivesse sido eliminada na primeira fase, nas três Copas seguintes, a conquista do título.
8: Exatamente, ó, meter um olho grande na Alemanha, hein, Hugo?
1: É verdade. Negócio do 7-1, ó, brincaram com gente errada. Aí, ó. Ó, ó, ó.
8: Que terror é esse, hein?
1: Brasil! Aí, amigo, só chamando o Josué lá no cangaço. Bom, 8:15 aqui no Globo Esportivo. Leonardo Dai também, direto dos Estados Unidos, aqui com a gente, vai trazer informações. O Brasil está nas oitavas de final da Copa do Mundo. Fala, Leonardo Dai.
3: Depois da segunda-feira de fortes emoções que viveu a seleção brasileira com a classificação de virada por 2-1 contra o Japão na segunda fase, trabalhos retomados já nesta terça-feira em Morristown. A seleção voltou ainda ontem para Morristown, então hoje de manhã já estava por lá para treinar. Treino cedo para liberar os jogadores para um período aí de mais de 24 horas de folga, né? Não vai haver assim um dia inteiro de folga, por exemplo. A terça-feira toda é folga, ou a quarta-feira inteira é folga, isso não. Mas haverá aí, está havendo, no caso, né, um período de mais de 24 horas de descanso, porque eles jogaram na segunda-feira, treinaram na terça, O treino acabou aí no comecinho da tarde, no horário norte-americano, e eles voltam a trabalhar amanhã no fim da tarde. Então, mais de um dia inteiro, mais de 24 horas aí para ficar com a família, para descansar, para recolocar a cabeça no lugar depois da tensão do jogo contra o Japão. E o pós-jogo já veio com uma preocupação para o jogo de domingo, né? Oitavas de final. O Brasil não vai sair de Nova Jersey nas oitavas de final. Então fica em Morristown e só vai para East Rutherford para jogar mesmo, né? Contra a seleção no MetLife Stadium, perdão. Com a seleção brasileira não precisando se deslocar. E aí o que acontece é que o Brasil já tem agora essa preocupação com o Lucas Paquetá, que acabou sendo saindo machucado no intervalo do jogo contra o Japão. E a notícia de hoje é de que o Paquetá foi diagnosticado com uma lesão muscular na região posterior da coxa esquerda, num exame de imagem feito nesta terça-feira. É praticamente a mesma coisa que foi dita quando o Rafinha se machucou depois do jogo contra o Haiti. Exame de imagem, lesão na coxa esquerda, tratamento intensivo para voltar ainda nessa Copa do Mundo, né? A diferença é que no caso do Rafinha foi na coxa direita, do Paquetá na coxa esquerda, mas é uma situação muito semelhante, muito parecida, com a diferença de que o Paquetá se machuca faltando 20 dias para a final da Copa. Ou seja, o prazo para recuperação está muito mais curto, muito mais apertado. É difícil imaginar que o Lucas Paquetá tenha condições de jogo ainda nessa Copa do Mundo. Seria uma recuperação milagrosa. Se no caso do Rafinha já era uma recuperação complicada, né? E ele se machucou depois da segunda rodada, então você já tem aí um período muito maior, né? O jogo foi no dia 19 de junho, tinha um mês para acabar a Copa, agora tem 20 dias praticamente. Então a situação ela é bem mais delicada pela questão tempo, né? É um terço do tempo a menos aí de recuperação pro Lucas Paquetá. Opções: é reforçar o meio de campo, né? Manter um tripé de meio de campo, não com um meio campista de armação como é o Paquetá, mas com o Danilo Santos, né? Que é um volante, seriam três volantes nesse caso, mas é um jogador que pode fazer essa função, uma função parecida, né? O Fabinho seria uma redundância em relação ao Casemiro, então é mais difícil da gente imaginar que seja essa opção. E aí no ataque você tem duas opções, né, que seriam válidas, interessantes. Uma é o Endrick, que entrou ontem, aí volta pro 4-2-4, Vini de um lado, Raia do outro, Matheus Cunha e o Endrick mais por dentro. E a outra opção é o Martinelli, né? Aí entraria o Martinelli pela esquerda, o Rayan pela direita, e você ficaria com o Vinícius Júnior e o Matheus Cunha mais por dentro, deslocaria o Vinícius Júnior mais pra dentro, como foi a partir da entrada, como poderia ter sido a partir da entrada do Martinelli. Acabou que o Martinelli foi jogar mais por dentro, o Vinícius ficou mais na esquerda no jogo de ontem. Essas são as opções. O Brasil vai ter 4 treinos para encontrar esse time, né? Amanhã, quinta, sexta e sábado. Contra o Japão foram apenas 2, mas o time já estava montado. Dessa vez, 4 treinos aí pro técnico da seleção encontrar a melhor formação da seleção brasileira para esse jogo de domingo às 5 horas da tarde, valendo vaga nas quartas de final da Copa do Mundo.
1: Beleza, Leonardo Dai com as informações da seleção brasileira. Francisco Aiello, falamos bastante sobre a classificação do Brasil, sobre a vitória 2-1 de virada sobre o Japão, principalmente da maneira como ela aconteceu, como foi construída, e aí a gente já tem uma certeza para o jogo de domingo com a Noruega. Lucas Paquetá está fora.
8: Isso.
1: E provavelmente Lucas Paquetá fora da Copa do Mundo. Pouquíssimas as possibilidades de um aproveitamento do jogador do Flamengo na sequência do Mundial, caso o Brasil vá até a final no dia 19. Pela questão da lesão, né? É mais um jogador fora, porque a gente também não sabe de que maneira o Rafinha volta, se é que volta.
8: É,
1: né?
8: O Rafinha voltou hoje a treinar, mas assim, de uma forma muito leve.
1: Muito leve.
8: Muito leve.
1: É porque a gente trata tudo como tiro curto por conta da Copa do Mundo
8: e mais de Mundial. E outra coisa, né, Hugo? E outra coisa, assim, são jogos de altíssima intensidade. São jogos de altíssima intensidade. É por isso que o Neymar, assim, não entrou mais. O Neymar não entrou no jogo de ontem.
1: Não entrou, pois é.
8: Porque o jogo tava numa intensidade que não era pra ele. Que não era pra ele. Por exemplo, porque o Rafinha pode ficar no banco no jogo de domingo contra a Noruega. Cara, na boa. Vai ficar no banco, mas não vai entrar no jogo. Desculpa, não tem condição de voltar a jogar num jogo de Copa do Mundo, numa exigência que você tem que ter de intensidade mesmo, né? Na questão física.
1: E sendo bem razoável,
8: não,
1: né?
8: Jogando há 2 semanas, gente.
1: E sendo
8: não
1: bem
8: pode.
1: Razoável. O Rafinha, enquanto esteve em campo, tô falando do jogo estreia com o Marrocos, tô falando da partida com o Haiti e o tempo que ele esteve em campo contra a Escócia, não justificou o fato de ser titular.
8: Não, em nenhum momento, ele não foi bem.
1: Por mais que o jogo ontem não tenha se oferecido da melhor maneira para a característica do Rayan, e acho que não se ofereceu mesmo, embora ele venha aproveitando muito melhor as chances do que o Rafinha quando tinha a oportunidade.
8: Sim, eu acho que o Rafinha até estava fazendo um jogo razoável quando ele se machuca contra o Haiti, eu acho. Eu acho que talvez ali ele fazia um jogo interessante. Não era um jogo excepcional, mas também não era improdutivo, por exemplo, como ele foi em jogos anteriores com a camisa da seleção brasileira, até mesmo na Copa de 22, né? Até mesmo na Copa de 22. Então eu acho que nessa hora o Ancelotti, ele vai ter essa capacidade, né? De ter que escolher agora um substituto para o Paquetá. E aí, Hugo, eu acho que vai muito de acordo com como joga a seleção da Noruega. Hoje, mais uma vez, eu acompanhei o jogo. A gente estava... Não era você que estava comigo. Era o Edson Mauro, mas ali também não vale de referência, porque França e Noruega... A Noruega jogou com o time inteiro de reservas.
1: Sim, verdade.
8: Então, assim, não vale como... Mas, pelo que eu vi hoje da Noruega, mais uma vez, nesta Copa do Mundo, é um time forte no meio-campo. E essa capacidade, né, e essa fortaleza que a Noruega tem no meio-campo, eu acho que vai exigir do técnico da seleção brasileira um jogador que atue no meio-campo. E esse jogador, pra mim, é o Danilo Santos.
1: Eu também acho.
8: Esse jogador, pra mim, olha o Fio-Fio aí, ó. Olha o Fio-Fio aí, ó. Aí, ó. Girando o placar. Bom tempo recordar, e placar. Né? Que isso, hein? Bons tempos do rádio. Do rádio forte. Olha aqui. Então, de certa maneira, eu escalaria o Danilo. E mais, você vai com o Casemiro pendurado? Vai correr esse risco? Bacana, mas sabe que é um risco, tá?
1: É um risco.
8: É um risco dele ficar fora do jogo de quartas de final.
1: Mas a tendência, pelo menos pelo que fez o Ancelotti, tudo bem, a condição do torneio era outra. Mas o Casemiro recebeu o cartão amarelo na estreia, jogou com o Haiti, e aí no decorrer do segundo tempo, para não correr risco, o Ancelotti tirou o Casemiro. Ou foi no jogo com a Escócia?
8: Não, ele saiu no jogo com a Escócia.
1: Ele saiu machucado no jogo com a Escócia, é verdade.
8: Não. Saiu machucado no jogo com o Japão. Foi contra o Japão. Ele sai do jogo contra a Escócia, mas foi substituído.
1: Talvez por conta disso, né? Pra não receber o segundo cartão amarelo e desfalcar o Brasil contra o Japão.
8: Pra não ficar fora.
1: Foi basicamente isso. Então, talvez o Ancelotti repita essa situação. Ou seja, não vai abrir mão do Casemiro, mas dependendo do andamento do jogo...
8: Eu acho que ele vai correr o risco. Porque,
1: eu também acho.
8: Eu sei que muita gente... Mais uma vez eu vou dizer isso. Ah, mas o Casemiro não tá jogando nada. O Casemiro tá destoando. Eu sei disso tudo, gente. Mas o Ancelotti confia no Casemiro. O Ancelotti confia no Casemiro. O Ancelotti confia no Marquinhos. Sabe, são jogadores... Tá, no Danilo. Um Danilo que ontem deu um passe errado. O Brasil ontem poderia ter sido eliminado da Copa do Mundo com o passe errado do Danilo.
1: Verdade.
8: Entendeu? Com o passe errado do Danilo. Mas são jogadores que estão acima daquilo que eles fazem somente dentro de campo. Entendeu? Somente dentro de campo. E eu discordo de alguns, né? Alguns pensam diferente, eu respeito a opinião de todo mundo, mas eu entendo que na hora de você montar um grupo de trabalho, entendeu? Você tem que avaliar, você tem que pesar algumas coisas, quem você acredita, quem é positivo, quem você confia. Ah, não! Tem que levar só quem desempenha dentro de campo. Aí eu faço o convite, você que trabalha aí na sua empresa, né? Você que é um gestor, por exemplo... Você que comanda uma equipe, você não tem uma pessoa na sua confiança que talvez não seja tão positiva, né, no dia a dia de
1: não
8: trabalho.
1: Não tem o mesmo rendimento que outros.
8: Mas é o quê? Mas você confia, você tem confiança. Você sabe que, por exemplo, o dia que você não vai trabalhar ou não pode trabalhar, ela vai, de repente, né, dar suporte. Você sabe, por exemplo, que o dia que você precisar que ela fique uma hora, duas horas depois, né, do horário dela de trabalho, ela vai te dar esse suporte. Claro, você depois pagando hora extra, você remunerando, né, fazendo tudo isso. Mas é da sua confiança. Então, gente, no futebol é a mesma coisa. Funciona assim também.
1: É verdade, é verdade. Acho que o Ancelotti vai... Tô contigo. Acho que vai correr o risco
9: de perder o Casemiro, caso seja necessário receber o cartão amarelo, mas ele não vai abrir mão desse jogador.
8: Agora sim, outra coisa que tem também, e você, Hugo, como peladeiro, né? Você não jogou bola profissionalmente.
9: Não.
8: Mas você jogou bola, né?
9: Ah, sim.
8: Jogou muita pelada.
9: Em quantidade, sim.
8: Em quantidade, assim, e não de forma, repito, não como profissão, né? Você não foi um jogador de futebol, mas foi peladeiro, participou de muitos jogos. Tem uma coisa quando você tá jogando, que é a confiança. E outra coisa, é a estrela. Cara, o Martinelli entra no jogo ontem e mete um gol. Nessa hora, o técnico era assim, cara, esse jogador aqui, ó, sabe o jogador que de repente perdeu isso com o Ancelotti? O Igor Thiago.
9: Pode ser.
8: O Igor Thiago perdeu isso. Agora, outro jogador que eu acho que perdeu isso. Aliás, esse jogador eu tô querendo entender. Porque ele era muito cotado e de repente, Hugo, ele caiu na fila ali, né? Ele voltou pra uma parte final da fila. O Luiz Henrique. Tem entrado todo mundo. Entra o Endrick, entra o Martinelli, entra o Neymar. E Luiz Henrique não tem entrado, pelo menos nos dois últimos jogos. Não sei se é o dia a dia, se é treinamento, se é relacionamento. Repito, tá, gente? É só uma percepção. Queria ter a opinião da galera. Por que você acha que o Luiz Henrique perdeu um espaço ali no time? Né? Então, assim, mas o Martinelli, por sua vez, entrou contra o Haiti, chutou uma bola no travessão. Entrou ontem e fez o gol da vitória. Então eu acho que isso aí, de repente, na cabeça do treinador, ele fica com aquela dúvida. Cara, esse jogador aqui tá motivado. Esse cara tá com estrela. Mas eu entraria com o Danilo Santos.
9: Eu também. Não sei de que maneira o Ancelotti vai enxergar isso, mas assim, ele enxergou e isso virou meme, né, de ontem pra hoje, que foi a história do... Você disse que era pra tirar o Casemiro. Ele não tirou. Você disse que não era pra colocar, que era pra não colocar o Martinelli. Ele colocou. Então, isso aí vem aqui, o meme é o seguinte, por isso é que o Ancelotti está lá e você vai acordar 6 horas da manhã para trabalhar. Isso aí virou um meme que está correndo redes sociais.
8: Mas eu acho o seguinte, né? De 100 pessoas que fossem perguntadas ontem...
9: 101 acho que diriam isso.
8: Que 101 diriam que era pelo menos para tirar o Casemiro.
9: Pelo menos para tirar o Casemiro.
8: Sob o risco de um segundo cartão amarelo.
9: Se não
8: por
9: estar jogando mal, pela possibilidade de ficar suspenso.
8: Na minha opinião era isso. É pra não... Não, é assim, não é ficar suspenso. É o Brasil ficar com menos um no campo.
9: Exatamente, jogar com 10.
8: Eu não tava pensando...
9: Jogar com 10 num jogo que tava perdendo.
8: Exatamente. E eu não tô pensando no jogo das oitavas, sem o Casemiro. Eu tava pensando no jogo de ontem. 15 minutos no segundo tempo, ele toma um segundo amarelo. É nisso que eu tava pensando. Ah, mas o Ancelotti não tirou. Inclusive, ele fez o primeiro gol. Palmas pro Ancelotti, mas... Eu acho que o Casemiro deveria sair do jogo.
9: Pois é, eu também cheguei a defender isso, mas enfim, o importante é que quem escala a seleção tomou a decisão que naquele momento deu certo, que foi a permanência do Casemiro e a entrada do Gabriel Martinelli, que acabou fazendo o segundo gol. Os dois autores dos gols, né? O Casemiro, primeiro gol de empate, e o Gabriel Martinelli, que fez, nos acréscimos do segundo tempo, o gol que classificou o Brasil para as oitavas de final da Copa do Mundo. A Noruega, Chico Aiello, você tá com medinho da Noruega ou não, Chico Aiello?
8: Não, medinho não, mas eu tenho respeito. Hoje eu vi um jogo bom da Noruega.
9: Você não tá olhando para a Noruega como você olhava para o Japão, é isso?
8: Não, engraçado, assim, eu tava com mais tensão, eu me sentia mais tenso no jogo contra o Japão. Engraçado isso. Eu fiquei mais tenso no jogo com o Japão do que eu vou ficar agora para esse jogo com a Noruega. Mas repito, não é jogo fácil não, hein?
9: Não é, e acho sim que... E claro, né, pelo... Tudo bem, cada jogo é um jogo, isso daí é máximo no futebol, mas conforme a competição vai se aproximando do seu final, não dá para negar uma realidade. As melhores seleções vão ficando e as inferiores, tecnicamente, taticamente, psicologicamente, fisicamente, vão se despedindo da competição.
8: E não tem nada a ver com peso de camisa,
9: claro,
8: né?
9: Claro.
8: A gente
9: não.
8: Abriu o programa aqui falando de Alemanha, sim, de Holanda, sim, que já foram, de Uruguai, que nem chegou, né, na segunda fase.
9: Marrocos, que mais uma vez está mostrando
8: mais
9: que,
8: uma vez,
9: apesar de não ter camisa pesada, está propenso a fazer uma ótima campanha
8: de novo. E a gente precisa... Eu vou até dar uma olhada aqui numa atualização do ranking da FIFA. Porque a Copa começa, Marrocos era sétimo colocado. Eu quero ver onde é que tá Marrocos nesse exato momento. A gente precisa acabar com esse preconceito de achar que é só Alemanha, é só Uruguai, entendeu? É só França. Não, gente. Algumas seleções merecem serem olhadas com muita atenção. E Marrocos é uma delas.
9: Verdade, verdade. Estamos aí diante da possibilidade de uma seleção africana novamente chegar em fases agudas da competição. Estou me referindo, claro, à seleção de Marrocos, que foi semifinalista na Copa do Mundo de 2022. Terminando a campanha, inclusive, na frente do Brasil. Então, é para se olhar, sim, com respeito e bastante critério para saber de que maneira essa seleção vai se apresentar nas próximas partidas da Copa do Mundo. E a França meteu 3-0 na Suécia. Da França, você tá com medinho.
8: Só, sim. Ó, eu tenho medo. Eu tenho medo hoje, vou dizer para você, tenho medo hoje de duas seleções. França é uma delas e a outra é a Argentina.
9: É, eu tenho medo da França e tenho receio da Argentina.
8: Não.
9: Medo da Argentina eu não tenho, não. Eu acho que a Argentina, ela é uma seleção... Veja bem, não estou dizendo que é uma seleção fraca, não estou dizendo que é uma seleção que está em condição de inferioridade ao Brasil hoje, não. Muito ao contrário. Não é uma seleção fraca, é uma seleção forte, não está em condição de inferioridade em relação ao Brasil, muito ao contrário. Está em condição de superioridade em relação ao Brasil pela questão tática, pela questão física, pela sequência de trabalho,
8: longevidade,
9: tem um jogador que, apesar de veterano, ainda desequilibra e, por isso, a Argentina joga em função dele. E acho que é justamente por isso que a Argentina não causa medo. A Argentina provoca respeito. Porque eu acho que se você neutraliza o funil que desemboca no Messi, você consegue, de repente, vencer a Argentina. Mas... Ah, então é fácil? Não, se fosse fácil, né? Alguém já teria feito e teria feito mais de uma vez. E isso não aconteceu desde que a Argentina cresceu. Estou me referindo à Copa do Mundo de 2022, porque desde que foi campeã, a Argentina passou o carro por cima de todo mundo.
8: Sim, sim. E só atualizando aqui o ranking da FIFA, olha aqui, ó. Brasil é quinto, Marrocos é sexto, tá?
9: Sim.
8: Brasil é quinto, Marrocos é sexto, depois da eliminação ontem. É, Brasil em cima do Japão e Marrocos em cima da Holanda. Então, assim, vamos acabar com esse preconceito, né? De achar que uma seleção africana não pode, né? Não pode fazer uma boa competição. Marrocos foi muito bem em 22, muito bem em 22 e começa 26 também de uma forma bem interessante.
9: 8 horas 34 minutos. E olha aqui, a gente quer saber a sua opinião em relação a Brasil e Noruega. O que o Brasil precisa fazer? Ó. 21 97 9988, ao código 21 e o número 97 9988. Domingo, 5 da tarde, horário de Brasília, tem Brasil e Noruega. O que o Brasil precisa fazer para derrotar a Noruega? Tu não sabe não? Sabe sim. Tanto que tu vai participar com a gente aqui do WhatsApp. Já a gente vai colocar a tua mensagem no ar. Tua também. Para você dizer pra gente, olha, o Brasil para passar pela Noruega tem que fazer isso aqui. Beleza. Tô esperando sua participação. 21 97 9988. Já as primeiras participações. E olha aqui. Hoje, dia 30 de junho, Francisco Aiello. Você que, assim como eu, assim como o Marcelo Barreto, você também adora efemérides.
8: Isso.
9: Hoje, Chico Aiello.
8: Muito bom isso.
9: 30 de junho.
8: O que tem 30 de junho?
9: Dia do 24º aniversário do Pentacampeonato Mundial do Brasil.
8: É verdade.
9: Foi na manhã de 30 de junho, noite lá em Yokohama.
8: Isso.
9: Que o Brasil entrou em campo, venceu a Alemanha por 2-0 com 2 gols de Ronaldo Fenômeno e conquistou o Pentacampeonato Mundial. Você estava onde nesse dia, Chico Aiello?
8: Estava não nesse estúdio, mas dentro do estúdio da Rádio Globo, produzindo o futebol show da Rádio Globo. Brasil, pentacampeão do mundo, transmissão diretamente de Yokohama.
9: Futebol show é na Globo?
8: Futebol show é na Globo, era desde...

0: negócio de 5, 6 da manhã. É. 2 horas e meia de abertura. Brasil campeão, o jogo terminou às 10 e a gente levou até quase 1 da tarde.
1: É isso aí. Então, hoje, 30 de junho, 24 anos da conquista do pentacampeonato mundial do Brasil. O Brasil com...
0: 24 anos?
1: 24 anos.
0: Então, há 24 anos eu tava fazendo produção do Futebol Show da Rádio Globo.
1: Olha aí, hein?
0: Rapaz, eu tô ficando experiente, não é velho
1: Chico
0: não, tô ficando
1: Aiello,
0: experiente, hein?
1: 24 anos.
0: Que isso, olha nem
1: aí,
0: fala.
1: Que loucura, hein? Tanta coisa aconteceu em 24 anos, hein? Inclusive, a gente vai recordar esse grande dia para o futebol brasileiro. Vitória do Brasil, 2-0 pra cima da Alemanha, o primeiro gol do Brasil. Olha o chute do Rivaldo, olha o rebote do goleiro Oliver Kahn, olha o Ronaldo, pé direito, canto esquerdo do goleiro alemão. E o garotinho José Carlos Araújo contou assim.
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3: 21 jogados, 24 por jogar, 24 pra terminar, olha o Brasil de novo, Gilberto Silva empurrou pra Ronaldinho, o fenômeno, tentou o primeiro drible, caiu, tá mal, o corte foi na zaga, Ronaldinho tabelou, Rivaldo, de fora da área, chutou, defendeu, largou o goleiro, Ronaldo atirou, entrou.
4: Brasil!
3: Camisa 9, valeu com o corte Galça de Mira. O chute do Rivaldo, o goleiro melhor da Copa, largou. E Ronaldinho botou no fundo do barbante. Ronaldinho, camisa 9, 22, eu confirmo. Brasil, um Ronaldinho, Brasil. Camisa 9, artilheiro do Mundial.
1: E o Brasil ainda fez mais um com Ronaldo, cruzamento da direita, Kleberson meteu aquela bola, corta a luz do Rivaldo e Ronaldo fenômeno, já tinha feito 7 gols na Copa, vai fazer o 8º? Vai, chute rasteiro, canto esquerdo do goleiro Oliver Kahn, e olha o garotinho José Carlos Araújo contando tudo pra gente. Olha, foi um gol muito bonito, o garotinho narrou o segundo gol do Brasil, gol do Ronaldo fenômeno.
0: Deixa eu aproveitar então e mandar um grande abraço pro garotinho José Carlos Araújo, rapaz. Que tá sempre ligado aqui nesse Globo Esportivo, um fenômeno
1: do rádio. Um absurdo de ídolo, né?
0: Que isso, é muito ídolo, né não, Hugo?
1: É isso aí. Então vamos acompanhar o garotinho narrando o segundo gol do Brasil na final em 2002.
3: O Brasil volta com o Cafu. Cafu para Kleberson pela ponta direita. Correu. Se manda, vai embora. Vai mais. Cafu pediu na devolução. Ele deu um cheguinho na meia. Rolou bola. Rivaldo abriu. Olha o Ronaldinho. Pode marcar. Tirou. Entrou.
4: Brasil.
3: Alça de mira na cabeça, bateu rasteirinho, à esquerda de Kahn, no fundo do barbante, 33, o segundo, o gol do penta, galera, Ronaldinho fenômeno, marca de novo, artilheiro absoluto e recordista da Copa do Mundo, Ronaldinho, 2-0 Brasil, é o penta, enche o peito de orgulho pra gritar Brasil, valeu!
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0: 8h45 aqui no Globo Esportivo, que vai com você até as 9 da noite, com muitas informações, opiniões, participações, mas agora os trepidantes voltando com aquelas rapidinhas.
1: Rapidinha.

0: Rapidinho do Mengão, fala Renan Moura.
1: O diretor executivo do Flamengo, José Boto, pediu calma à torcida. Citou que o mercado só deve aquecer após a Copa e garantiu que o clube será comedido na janela e dará mais atenção aos jovens da base durante a intertemporada.
2: É óbvio que temos também, que temos algumas necessidades e que estão perfeitamente identificadas. Agora, não queremos gastar mais do que é devido, queremos acertar o máximo possível, porque nestas coisas é fundamental não deitarmos dinheiro fora. Queremos também ver os meninos que temos aqui, saber que é uma janela, como eu disse, diferente pelo dinheiro que foi gasto nas últimas duas janelas, que foi muito dinheiro. Saber também que em ano de Copa o mercado só começa a mover, e isso diz-me a minha experiência de muitos anos nisto, não só no Flamengo, em todo lado, o mercado só começa a mover depois da Copa acabar, começa, porque o mercado tem um efeito dominó, não é? Mexe em cima e depois vai mexendo em baixo, não é? E nós temos necessidades, mas não estamos desesperados para trazer reforços. Queremos trazer os reforços certos, que sirvam aquilo que o treinador quer e que façam elevar o nível da equipa. E, portanto, vamos estar com calma neste mercado, vamos estar atentos ao que se vai passar e, na altura certa, como foi o ano passado, na mesma janela, vamos trazer os reforços que forem necessários para a equipe.
1: O Flamengo fará 3 amistosos internacionais em Portugal, diante do River Plate, Lausanne e o Benfica.
0: Rapidinha do Vascão da Gama, Lari Menegatti.
3: Matheus França encerra nesta terça-feira sua passagem pelo Vasco. O contrato do meia chegou ao fim. Ele foi liberado e não treina mais com o elenco. Em contrapartida, o clube anunciou a renovação do empréstimo do zagueiro Robert Renan. O vínculo, que terminaria agora, foi prorrogado junto ao Zenit até o fim de 2026. Botafogo!
0: Rapidinho do Fogão é com o André Neto.
4: Ex-atacante do Botafogo, Matheus Nascimento acertou com o Grêmio. O centroavante estava emprestado ao LA Galaxy dos Estados Unidos até o final de junho e tem contrato com o clube carioca até o final de dezembro deste ano. O Botafogo deve rescindir com o atleta para que ele assine com o Grêmio e pretende ficar com uma porcentagem dos direitos econômicos. Matheus Nascimento tem 22 anos e é formado pelo Fogão, clube no qual trabalhou com o técnico Luiz Castro em 2023.
0: E a rapidinha do Tricolor, quem conta pra gente é você, Bruno Faria.
5: Antes do retorno aos gramados, o Fluminense ganhou mais um reforço de peso. Thiago Silva já está no Rio de Janeiro e iniciou os trabalhos no CT Carlos Castilho durante a intertemporada. O zagueiro de 41 anos chegou após resolver pendências relacionadas às férias e a mudança de Portugal para o Brasil. Recepcionado pelos companheiros, ele foi apresentado pelo clube nas redes sociais. A expectativa é que a sua reestreia aconteça na 20ª rodada do Campeonato Brasileiro, diante do Grêmio.
0: 8 horas 48 minutos aqui no Globo Esportivo. Vamos saber as últimas da preparação para esse jogo que vai definir mais uma seleção classificada para a segunda fase da Copa do Mundo. E quem traz as informações é você, Renan Moura.
6: Tô na área aqui, artilheiro e amigos ligados nesse Globo Esportivo, 8h42 da noite. As duas equipes já no Estádio Azteca para esse jogo de daqui a pouco às 10 da noite. Bola rolando com transmissão do Futebol Globo CBN. Duas seleções que vivem, digamos assim, momentos distintos nessa Copa do Mundo, né? O México tentando melhorar a sua colocação na história de Copas do Mundo. Terminou como a melhor colocada em 86 e também 70, né? Ambas sendo sede, sexto lugar, e o Equador, né? Começou a disputar a Copa do Mundo em 2002 com o 24º lugar, melhor colocação foi em 2006 com a 12ª colocação, mas se o México tá com 100% de aproveitamento, o time de Sebastián Becasese precisou vencer a última rodada para conseguir avançar para essa segunda fase de torneio de mata-mata já do Mundial para enfrentar os donos da casa, né? Que conseguem aí uma façanha, digamos assim, 3 vitórias sem sofrer gols nessa fase de grupos, algo que pouquíssimas seleções como seleção brasileira e também italiana e uma uruguaia conseguiram, né? somar 9 pontos nos 3 primeiros jogos. O detalhe é que ainda não sofreu gols a equipe comandada pelo técnico Javier Aguirre, que a gente traz aqui um trecho dessa entrevista coletiva que ele concedeu ontem, antes dessa partida contra a equipe equatoriana. Ele acredita que o 12º jogador, o povo, o público hoje no Azteca, vai ajudar bastante a equipe chegar à fase de oitavas de final.
7: Muitas coisas aprendi nesses 2 partidos, esses 2 pues, momentos difíceis a nível personal e a nível profissional. Y me equivoqué seguramente en ambos casos y seguramente me seguiré equivocando a lo largo de mi carrera, porque uno nunca deja de aprender en esto. Lo importante es, creo yo, no sé, no equivocarse en lo mismo, eso sería un doble error, ¿no? Yo creo que son connotaciones y momentos distintos a nivel personal inclusive, y la gran diferencia sin lugar a dudas es nuestra localía, ¿no? Yo creo que eso es como nunca, es nuestro gran jugador número 12. No quiero decir que en otros lugares no nos apoyen, ni muchísimo menos. La afición mexicana es le gusta, es alegre, va, viaja mucho, pero así estamos conscientes de que estamos con un país detrás de nosotros y eso nos motiva muchísimo, fíjate, muchísimo. Entonces, te diría que estamos todos, e me incluyo, muito ilusionados com o que vem, sim.
6: O Javier Aguirre já viveu momentos trágicos, digamos assim, né? Com a camisa da seleção do seu país, já teve a oportunidade de disputar uma Copa do Mundo em 86 e participar de outros 2 ciclos sem conseguir avançar muito longe em mundiais. E do outro lado está o Sebastian Becacessi, né? Que tinha até colocado o cargo à disposição caso não avançasse a fase de mata-mata da Copa do Mundo. E ele está apostando, sabe no quê? Na rebeldia equatoriana diante dos donos da casa. Escuta só.
8: Nós vamos a tentar levar adelante nossa ideia, ¿no? Que vai mais allá de los escenarios e vai mais allá de los adversarios. Esa idea después hay que bajarla al campo, ¿no? Veremos si somos capaces, confío en el grupo que tengo, como vengo diciendo, confío en los futbolistas, confío en el trabajo que nos trajo hasta acá y obviamente tendremos una prueba más de la dificultad que vos mencionaste y tendremos que mostrar nuestra rebeldía, ¿no? Ese foco puesto en hacer historia, cada partido que toca es el más importante. O sea, para nosotros lo vivimos así. Entonces, como estamos tan bien con el grupo y estamos disfrutando de este mundial, nos gustaría seguir unos días más. Deseamos de corazón estar más tiempo acá.
6: Eu não sei, Hugo, se você tem vizinho mala e que faz barulho até tarde.
9: Não, não, não tem.
6: Não, não, não tem? Tem, não.
9: Na Zona Norte costuma ter.
6: É. Eu tenho alguns, mas enfim.
9: Mas na ilha é um Bom Sucesso.
6: Na ilha.
9: Ah, tá.
6: Bom Sucesso também, mas na ilha tá mais. Se liga só. Ontem foi difícil pra poder dormir, tá? Ligação equatoriana. Fizeram um verdadeiro buzinaço, fogos na porta do hotel, que serve de concentração para a seleção equatoriana, que já conviveu com problemas para chegar também ao México. Toda a viagem dos Estados Unidos até lá demorou cerca de 9 horas devido ao mau tempo na cidade do México. Chove nesse momento, mas não há risco de paralisação devido a raios nem nada. No México é outro tipo de protocolo, mas a Federação Equatoriana fez uma reclamação formal à FIFA em relação a essa algazarra que aconteceu e a falta de segurança para que houvesse tranquilidade, portanto, e sossego na noite que antecedeu esse duelo de daqui a pouco lá na cidade do México. México já confirmado pelo técnico Javier Aguirre, com Raul Rangel, uma linha de 4 defensores, Sánchez, Montes, Vázquez e Galhardo, meio campo com Eric Lira, Romo e o Mora, e na frente Julián Quiñones, principal nome da seleção até aqui, Alvarado e o centroavante Raul Jiménez. Já do lado do Equador, o técnico Sebastián Becacessi define a equipe com Galíndez, Incapiero, Ordóñez e o Pacho, uma linha de 3 defensores, meio campo com Viter, Franco, Caicedo, um pouco mais avançado, Yeboah, Valência, que é o Ener Valência,
10: ex-jogador do Internacional, Nilson Angulo, que é uma novidade na escalação, e o Gonçalo Plata, atacante do Flamengo.
0: Aí, 8h55, México e Equador. Rapidinho, Chico, tem favorito na sua opinião?
11: Acho que o México fez uma boa fase de grupos, né? 100%, 9 pontos ganhos. Equador precisou ganhar aquele jogo da Alemanha na terceira rodada. Eu apostaria mais no México.
0: 8h55.
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1: A crise é enorme em duas grandes seleções eliminadas precocemente na Copa do Mundo. Após eliminação nos pênaltis para o Paraguai, a Federação Alemã deixou no ar a possibilidade de saída do técnico Julian Nagelsmann. O jovem treinador de 38 anos está recebendo muitas críticas pela campanha da equipe e o presidente da Federação de Futebol afirmou que a eliminação não passará em branco. O dirigente classificou a derrota como um revés severo. A entidade vai analisar os próximos passos em uma reunião a portas fechadas na próxima semana. O treinador afirmou que não pensa em deixar o cargo que ocupa desde setembro de 2023. Sobrou até mesmo para o craque Goretzka, que teria se recusado a cobrar o sexto pênalti e foi muito criticado pela imprensa e os próprios torcedores alemães.
0: 8h56 e a galera vem com a gente pelo WhatsApp. Opa!
13: Um passito para adelante, Maria. Um, dois, três. Um passito para trás.
0: 21979988. E aí, o que você faria para neutralizar a Noruega? Qual é a sua estratégia para fazer com que o Brasil vença a Noruega domingo? Tem mensagem? Então bota a galera no ar.
14: Meus amigos, o Brasil ficar feliz depois do jogo de domingo, ele tem que botar o Neymar, o Lucas Paquetá e o Rafinha. Tem que botar os três no avião, mandar de volta e olhar mais pra dentro de campo e esquecer a mídia, entendeu? Tem que olhar pra quem tá jogando bola, não esses caras que foram lá pra tirar selfie, Gilmar de Coelho Neto.
0: Valeu, Gilmar, um abraço, galera, em Coelho Neto também, ouvindo Globo Esportivo, a estratégia tá aí, ó. Tem mais uma mensagem, 8h57.
15: Paulo, vigilante de São Gonçalo, meu camarada, o Brasil tem que ser Brasil. Tá numa boa progressão, tá desenvolvendo no decorrer da competição. E tem que ir pra cima, sem medo, sem ter medo de perder. Brasil é Brasil, vamos pra cima. Isso é Brasil.
0: Valeu, valeu ao Paulo aí, lá em São Gonçalo. Ele é vigilante, tá ligado aqui no Globo Esportivo. Obrigado pela mensagem, meu amigo. Um abraço pra você aí, tá trabalhando, tá na lida, né? Tá na luta, isso aí, estamos. Bota a galera no ar aí, 8h58.
16: Capão de Sepetivo, bonito. Tem que botar Luiz Henrique pra jogar. Luiz Henrique.
0: Beleza aí, ó, pronto. Então, segundo o Abel... Tem que botar o Luiz Henrique. É pra botar o Luiz Henrique.
11: Botar o Luiz Henrique.
0: Cadê o Luiz Henrique na Copa do Mundo?
11: Assumido, hein?
0: Assumido,
11: é. Assumidaço, hein?
0: É. Tem mais uma mensagem, eu quero ouvir essa galera.
17: Boa noite, amigos da Rádio Globo Rio CBN, William Vascaíno de Berlândia. Olha, eu acho que os acontecimentos estão favorecendo bastante o Brasil. É, a substituição do Rafinha, né? Já melhorou. E agora o Paquetá saindo também. Vai, qualquer um que entrar vai melhorar bastante. E só mais uma coisa. Eu acho que pra bater a França... tem que jogar muito. Valeu, gente. Um abraço.
0: Tem que jogar tudo, né, William? É isso aí. Mas, enfim, é torneio. Vai que tá num dia ruim, caso haja um confronto entre
11: isso
0: Brasil e
11: isso não
0: França,
11: é
0: França.
11: Campeonato brasileiro. São só 90 minutos, gente.
0: 8h59, eu quero ouvir essa galera.
18: 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Lacerda, Tricolor de Anchieta. Boa noite a todos. É simples, fura o barco deles, cola um sufocando o Haaland, não deixa nem ele andar em campo, furou o barco deles, acabou. É Brasil 3x0 domingo, mantém a mesma equipe, tá? Só substituindo o Paquetá e o Danilo, tá? Que só fizeram lambança e o resto, meu amigo, um abraço.
0: Valeu, Lacerda. Outro pra você. Dá tempo da gente ouvir mais uma. Solta mais uma aí.
19: Boa noite, Rádio Globo, Hugo Lago, Chiquinha Aiello. Vamos lá, seguinte, ó. O Brasil vai ganhar da Noruega. Um time alto, time perigoso, mas o Brasil vai ganhar. Agora é o seguinte, ó. Acabei de assistir a França, meu amigo.
0: Tá louco.
19: Esse time da França dá arrepio, cara. Os caras jogam muita bola. Os caras estão arrebentando na Copa. O Brasil, pra chegar lá, tem que eliminar a Argentina na semifinal, né? mas o Brasil vai ter que jogar muita bola para ganhar esse título da Argentina, da França. Valeu, grande abraço, Maurício Lima Flamenguista.
0: Valeu, Maurício, um abraço pra você. Chico Aiello, 9 em ponto.
11: Vamos nessa.
0: Eu tô indo embora.
11: Não, você vai ficar hoje.
0: Porque
11: eu, você, Renan, Rafael Prates, todo mundo até 00h30, Hugo. Ah,
0: então tá bom, tem México e Equador.
11: Se não tiver prorrogação, né?
0: Tem México e Equador
11: isso.
0: Hoje?
11: Isso. Já, tá no bom. 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
0: Valeu então, Chico Aiello, até daqui a pouco.
11: Até daqui a pouco.
0: 9 em ponto, ponto final no Globo Esportivo de hoje com a produção.